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3: A primavera, conhecida como Estação das Flores, se estende até o dia 21 de dezembro no Hemisfério Sul. É a chamada Primavera Austral. A palavra primavera é derivada do latim primovere, que significa primeiro verão. Assim, primavera corresponde ao período que antecede o verão.
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2: Podem cortar todas as flores, mas não podem impedir a primavera de chegar. Pablo Neruda.
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0: 22:39.
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14: 23 horas e 4 minutos.
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0: amiga, Deus te abençoe, tá?
1: E aí, tá gostando? Tá chegando mais uma aqui no Super Mais.

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1: 23:26.
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0: Negra e Solimões.
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2: 0:14.
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4: Alô, minha gente, estamos chegando por aqui no programa Sertanejo Classe A. Quem vos fala e se apresenta sou eu mesmo, o Elbert Andrade. Prazer imenso estarmos juntos aqui com a nossa boa música sertaneja, abraçando você, amigo ouvinte, de longe, de perto, de toda a nossa cidade e região, onde você vai ter a oportunidade de ouvir aqui os grandes sucessos da nossa boa música sertaneja. E a gente vai começar muito bem o nosso programa, trazendo para você já aqui o primeiro sucesso de hoje, hein? Pode aumentar o volume.
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1: Fechou o bloco musical do nosso Sertanejo Classe A. Daqui a pouquinho, mais músicas pra você.
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3: É triste pensar que a natureza fala e que o gênero humano não a ouve. Victor Hugo.
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6: 0:26.
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0: nós ouvimos por aqui também em nossa programação. Daqui a pouquinho a gente volta, hein? Vou lhe tomar um café, já já mais músicas pra você.
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7: 0:39.
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2: 0:53.
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1: Daqui a pouquinho, mais moda sertaneja pra você.
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3: Uma hora e quatro minutos.
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1: Você está ouvindo o sertanejo classe A, de volta com você com mais um bloco de música boa.

0: Garcia.
1: Daqui a pouquinho tem mais sucessos.
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3: 1:15.
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1: Você está curtindo o sertanejo classe A na comunicação do amigão de sempre, o Elbert Andrade. Vamos juntos. É muito bom, né? Saber que você está ligado com a gente, está ouvindo o nosso programa.
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1: Foi mais uma que nós ouvimos por aqui também, nosso Sertanejo Classe A, que volta em instantes.
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9: Uma hora e 29 minutos.
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1: Você está ouvindo o sertanejo classe A. De volta com você com mais um bloco de música boa.
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1: Botão que nós ouvimos por aqui também em nossa programação. Daqui a pouquinho a gente volta e vou lhe tomar um café. Já já mais músicas pra você.
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3: Uma hora e 40 minutos.
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1: Estou indo embora. Forte abraço aqui do amigo Elbert Andrade. Voltaremos na nossa próxima edição. Um abraço e até lá.
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3: Eis que a vida ressurge triunfante e bela. Novas folhas, novas flores, na infinita bênção do recomeço. Chico Xavier.
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4: 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Localizada na Avenida Brasil 1720, primeiro andar, em Santa Helena, costa oeste do estado do Paraná, Brasil. Encerra neste instante suas transmissões referente a este dia. A você que nos dá o carinho da audiência, mais uma vez, muito obrigado. Amanhã voltaremos a nos encontrar para mais um dia de trabalho, com muita informação, música e entretenimento. Boa noite.

0: 6 horas.
1: 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Senhor, no silêncio deste dia que amanhece, venho pedir-te a sabedoria, a paz e a força. Quero olhar hoje o mundo com olhos cheios de amor, ser paciente, compreensivo, manso e prudente. Quero ver teus filhos, meus irmãos, além das aparências, como tu mesmo os vês. E assim, não ver senão o bem em cada um.

todos quantos chegarem a mim sintam a tua presença. Reveste-me de tua beleza, ó Senhor,

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2: Cheguei, turma! É mais um Conexão Sertaneja no ar. E na minha companhia, seu amigo Jorginho Amaral e eu na sua, viu? Prazer estar aqui novamente nesse finalzão de semana super gostoso com as melhores do sertanejo em especial pra você. Bora que o Conexão tá começando. Aumenta o volume, só tem música boa!
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9: 6:20.
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11: Seguindo eu mesmo, seu amigo Jorginho Amaral no Conexão Sertaneja. Bora de mais música.
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0: Rodrigo, muito obrigado pela confiança.
1: Sim, ó.
0: Pela presença. Demais.
1: Obrigado vocês, rapaz. É uma honra, um privilégio pra nós.
2: Esse povo de Goiânia tá aqui. É apaixonado.
1: Não? É, Goiânia, é demais, hein? É demais.
2: Que é isso?
1: Como é que é o

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14: É demais.
15: 6:36.
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6: Já voltando por aqui no Conexão Sertaneja, de muita música sertaneja pra você no nosso

0: Obrigado, meu velho.
1: Obrigado, meu mano.
0: Ô, oh, rapaz.
2: Uma salva de palmas pro Luan Santana aí, galera! Que energia é essa?
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1: É o Conexão Sertaneja no ar, gente. Só as melhores pra você curtir aqui no nosso Conexão. Não saia daí, que daqui a pouco tem muito mais pra você.
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5: Se soubesse que o mundo acabaria amanhã, hoje plantaria uma árvore. Martinho Lutero.
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1: Daqui a pouquinho voltem com muito mais aqui no Conexão Sertaneja. Não saia daí, é rapidinho, turma.
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7: 7:07.
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12: 7:19.
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14: Voltando por aqui no Conexão Sertaneja e na sua companhia sou eu, seu amigo Jorginho Amaral, com muito mais sucesso. Vamos de conexão.
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0: Mário Fernandes, uma salva de palmas, galera. Mari.
1: Agora eu senti o clima de hit.
0: Que pancada.
1: Não foi, não?
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0: 7:29.
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1: Todos os dias não há batalha de que eu não saia vencedor. Quem me
3: vence? Um dia povo abençoado de Deus. Glória a Deus por mais um dia que se inicia. Você que já saiu aí para fora da sua casa, já olhou pro céu hoje? Um céu azul com um sol estrelado aí, né? Um sol que nos aquece. E hoje eu fiquei pensando como Deus é bom, né? E nos proporciona todas essas coisas e não nos cobra nada, né? Apenas Ele quer o nosso coração, que nós sejamos fiéis. Que nessa manhã o Senhor possa entrar na tua casa, adentrar no teu lar. E que você seja cheio do Espírito Santo de Deus. Bom dia, irmão Jandrei.
4: Bom dia, bom dia. Bom dia, Valdeir. Bom dia, Mauro. Bom dia, Maico. Bom dia a todos os ouvintes, né? Que Deus já nos abençoou, né? Com esse dia maravilhoso, igual você falou aí. E glória a Deus por mais um dia. Glória a Deus por iniciar mais uma semana, né? Uma semana abençoada, uma semana cheio de coisas boas, né? Mas, pela graça de Deus, estamos aqui mais uma vez, né?
3: E é isso aí.
4: Glória a Deus por isso.
3: Começando o nosso programa aqui, um programa cheio de louvor, palavra, oração, para edificar a tua vida, em nome de Jesus. E por nós sermos gratos a esse Senhor que é tão grande, vamos ouvir esse primeiro louvor.

0: Glória a Deus, grande é o Senhor, né? Senhor é o Deus Todo-Poderoso, aquele que pode todas as coisas, e é Ele que precisa estar no centro das nossas vidas.
1: Amém. Quando Deus está no centro das nossas vidas, vivemos de forma diferente, né? Recebemos da graça de Deus, recebemos do favor de Deus, né? Quando você coloca Deus em primeiro lugar na sua vida, Deus faz coisas maravilhosas. Deus muda o rumo das coisas, Deus cura, Deus traz renovo, traz libertação e nos renova todos os dias.
0: Nossa confiança, ela precisa estar depositada em Deus. Lá no Salmos de número 37, no versículo 3, vai falar assim: confie no Senhor e faça o bem. Habite na terra e alimente-se da verdade. Agrade-se do Senhor e Ele satisfará os desejos do seu coração. Entrega o seu caminho ao Senhor, confia nele e o mais Ele fará. Então, a palavra também nos diz, né, que muitos confiam em carros, em cavalos, mas nós confiamos no Senhor. A palavra que diz: habite na terra e alimente-se da verdade. Então Deus já nos deu tudo, já colocou tudo diante de nós e deixou a sua palavra como um manual de vida para nós. Tudo aquilo que nós precisamos para direcionar as nossas vidas, para viver bem, viver em paz, nós temos na palavra todos os ensinamentos necessários. Seja aí na tua vida em família, né, com a tua esposa, com os teus filhos, seja no teu trabalho, seja servindo na obra do Senhor, tudo aquilo que nós precisamos para nos direcionar está aqui, na palavra. E é preciso que a gente confie no Senhor e confie na sua palavra, que foi nos revelada. Porque a Bíblia é a palavra do Senhor. Ela é a verdade para as nossas vidas. E continuando ali o texto, fala assim: agrade-se do Senhor e Ele satisfará todos os desejos do seu coração. E não é todos os teus desejos, tudo aquilo que você deseja, que a tua carne deseja, mas sim aquilo que está lá no teu coração, que é fruto do Espírito, o Espírito Santo de Deus. Muitas vezes a gente toma aí atitudes na força do nosso braço, ou direcionado aí pelas nossas emoções, por impulsos. Mas e quantas vezes nós paramos e consultamos Deus quando se aparece uma situação em que nós precisamos decidir? Nós primeiros precisamos nos colocar diante do Senhor em uma situação de humildade e pedir: Senhor, o que o Senhor quer que eu faça diante dessa situação? Qual que é o caminho que o Senhor quer que eu siga? Essa decisão que eu estou para tomar, isso realmente vem do Senhor ou é algo que está provendo da minha carne?
1: Uns dias atrás, o nosso pastor pregou sobre isso, e nessa pregação ele falava que muitas das vezes a gente põe a carne em primeiro lugar, põe os desejos da carne, a vontade da carne, e quando vivemos em carne, nós não estamos vivendo em Deus, né? E também acontece comigo, entendeu? Muitas das vezes tu põe a carne em primeiro lugar em vez do reino do céu, né? E a palavra vai dizer que buscai primeiro o reino do céu e as demais coisas acrescentarão, né? Então, que nessa reflexão desse dia aí, que nós viemos colocar Deus no centro das nossas vidas, para que realmente tivemos uma mudança, para que realmente Deus venha fazer na nossa vida, né? Porque nós devemos colocar o nosso coração em Deus, para que aí Ele trabalhe conforme a vontade dEle, não conforme a vontade da nossa carne. Amém, meu irmão?
0: Amém. E aqui no versículo 5 fala assim, ó: entregue o seu caminho ao Senhor, confia nele e o mais ele fará. Quando nós entregamos algo, nós abrimos mão daquilo. Então, quando nós entregamos o nosso caminho ao Senhor, não é mais nós que decidimos. É o Senhor que decide por nós. É o Espírito de Deus que vive em nós, que direciona os nossos passos, o nosso caminho, a nossa vida. Cabe a nós confiar nele, confiar nessa direção que ele tem para nós a cada dia. E o mais ele vai fazer nas nossas vidas.
1: Amém. Devemos nos abdicar então, meu irmão, das coisas. Quando se abdicamos das coisas do mundo, Deus faz as nossas vidas, né? Já fez na minha, já fez na tua, e eu sou testemunha vivo, e Deus me tirou de um lamaçal de pecados e tem me honrado todos os dias, tem me dado grandes coisas. Então, não só física, não só material, mas espiritual, Deus tem tratado comigo de forma diferente. Mesmo ainda falho, né? Mas Deus tem agido de forma gloriosa em minha vida.
0: Isso que você falou, irmão Jandrei, é uma questão de decisão e posicionamento. Não é que não pecamos mais, mas nós não nos conformamos mais com o pecado, né? O pecado, ele acaba sendo aí um tropeço no meio do caminho, né? Muitas vezes a gente vai cair em alguma tentação, vai cometer algum pecado, mas não é mais o pecado que governa a nossa vida. É Deus que nos direciona, é Jesus que é o nosso caminho, que mostra o caminho que nós devemos seguir. E nós precisamos andar firme nisso, né? Buscar sempre fazer o melhor, andar em santidade, andar consciente do pecado, né? Decidir por não pecar, decidir por não fazer as vontades da nossa carne. Então, nessa manhã, eu deixo essa pequena reflexão aqui para que você pense. Você está verdadeiramente entregando os teus caminhos ao Senhor? O que você tem feito para honrar o que Deus já fez por ti? Vamos mandar uns abraços aí, irmão?
1: Vamos mandar um abraço para esse povo abençoado aí.
0: Quero mandar um abraço pro especial aí. Ontem nós tivemos lá na convenção estadual da Igreja Quadrangular. E nós tivemos aí a grata satisfação, Jandrei, de presenciar lá nossa pastora Leide, né, esposa do pastor Laerte, sendo elevada a ministra da palavra, o mais alto grau do ministério aí da Igreja Quadrangular, e o nosso irmão Edivan aí, queridão, que faz o programa aqui com nós, também foi elevado a obreiro. Então Deus abençoe grandemente a vida de vocês, o ministério de vocês. Edivan agora também passa a integrar aí o corpo dos pastores auxiliares da nossa igreja. Então um abração para vocês, um beijo no coração de vocês, um abraço pastor Laerte também. Teve lá também as nossas pastoras auxiliares, que também fazem o programa aqui conosco, pastora Carla, pastora Claudenise. Creio que todos aí devem estar ouvindo o programa nesse momento. Então sintam-se abraçados. Deus abençoe vocês.
1: Quero mandar um abraço para minha esposa, que tá lá no CAT, lá na praia, né? Mandar um abraço para todos eles lá, que Deus venha abençoar grandemente a vida deles. E também quero mandar um abraço aí para a pastora Leide, parabenizar ela, né? Porque ela é uma mulher de Deus e Deus tem feito muito na vida dela e do pastor. Mandar um abraço pro pastor aí, Deus abençoe grandemente a vida de vocês. Parabenizar também o meu irmão Divan, ele que é bênção de Deus. Parabéns, Edivan. Que Deus continue cada dia mais agindo na tua vida. Quero mandar um abraço também para minha irmã, que teve de aniversário ontem. Que Deus venha abençoar a vida dela, a vida do meu sobrinho Pedro lá. Mandar um abraço também para tua sogra, Dona Maria Olímpica, lá. Mandar um abraço para ela. Ela puxa a sogra aí depois. Mandar um abraço pro nosso irmão Adélio também, que é uma bênção de Deus, irmão Adélio. Até tá ligado essas horas, já tá ligado com nós. Mandar um abraço também para a irmã Ivani, E mandar um abraço também aí pro Marcos, o argentino. Marcos, gente boa, hein? Pastora Carla, pastora Claudenise, um abraço para vocês, que Deus abençoe grandemente a vida de vocês.
0: Eu vou mandar um abraço também aí para minha esposa, ela que é um presente de Deus aí na minha vida, minha esposa Nelce, Deus te abençoe. Também quero mandar um abraço pro Johnny e pra Kátia, eles que estiveram indo com nós aí a Foz ontem. Deus abençoe vocês, abençoe o ministério, abençoe a família de vocês. Vamos ouvir mais um louvor, irmão Jandrei?
1: Amém, vamos para cima, né?

0: Glória a Deus, Deus está no comando. Vamos entrar no nosso momento da palavra aqui, irmão Jandrei.
1: Amém, aleluia.
0: Eu quero ler um texto que está lá em Tiago, deixa eu pegar ele aqui. Glória a Deus.

0: porventura a fé pode salvá-lo? E se o irmão ou a irmã estiverem nus e tiverem falta de mantimento cotidiano, e algum de vós lhe disser: ide em paz, aquietai-vos e fartai-vos, e lhes não derdes as coisas necessárias para o corpo, que proveito virá daí? Assim, também a fé, se não tiver as obras, é morta em si mesma. Mas dirá alguém: Tu tens a fé e eu tenho as obras. Mostra-me a tua fé sem as tuas obras e eu te mostrarei a minha fé pelas minhas obras. Tu crês que há um só Deus? Fazes bem. Também os demônios o creem e estremece. Mas o homem vão, queres tu saber que a fé sem obras é morta? Porventura Abraão, o nosso pai, não foi justificado pelas obras, quando ofereceu sobre o altar seu filho Isaque? Bem vês que a fé cooperou com as suas obras, e que pelas obras a fé foi aperfeiçoada. E cumpriu-se a escritura que diz: e creu Abraão em Deus, e foi-lhe isso imputado como justiça, e foi chamado amigo de Deus. Vede então que o homem é justificado pelas obras, e não somente pela fé. E de igual modo, Raabe a meretriz não foi também justificada pelas obras quando recolheu os emissários e os despediu por outro caminho? Porque assim como o corpo sem o espírito está morto, assim também a fé sem obras é morta. Amém? Essa palavra aqui, ela vem nos confrontar, vem confrontar quanto a nossa fé e aquilo que nós estamos fazendo com ela, né? Nós não somos salvos pelas nossas obras, né? Não é isso que Tiago está falando aqui no texto. Nós somos salvos pela graça, mediante a fé. Esse texto que está lá em Efésios 2, 8, 10, né? Mas as nossas obras, elas são frutos da nossa fé, né? Quem crê em Deus, quem crê que Jesus veio, nos salvou, nos libertou, as obras que essa pessoa realiza aqui na Terra, elas são frutos, são produto desse caminhar em Jesus. Porque do que vale eu dizer que eu creio em Deus, que eu creio em Jesus, que Ele é o meu Salvador, que as minhas atitudes diárias aí não representarem isso, né? Eu não viver de fato a palavra e não expressar isso nas minhas obras. Vamos pegar um caso mais prático aqui, né, irmão Jandrei, para que o nosso ouvinte entenda. Muitas vezes você se depara aí com uma pessoa necessitada, uma pessoa às vezes que precisa de um alimento, precisa aí de uma vestimenta. Muitas vezes chega até a você com um problema, às vezes até precisa somente de um conselho, de uma palavra.
1: Uma oração.
0: Uma oração, e você só fala para que ela creia em Jesus, que ela creia em Deus, e você não demonstra compaixão por essa pessoa e ajuda ela, né? Muitas vezes ali é a oportunidade de você mostrar com a tua obra, né? Uma pessoa que precisa de um alimento, você ajudar ela, né? Ela vai enxergar em você Jesus, vai enxergar Cristo em você através da tua obra.
1: O servir também é uma obra.
0: Com certeza.
1: Quando servimos, Deus se agrada, porque assim como Jesus veio para servir, nós cristãos também devemos servir. E o servir é igual você estava falando, ajudar o próximo. É, se olhar para o próximo assim com olhos de Cristo mesmo, né? E ver necessidade. Tem muitas necessidades, muito necessidade espiritual, tem necessidade, muitos das vezes talvez não tenham o que

0: comer, tu olha lá uma criança passando uma necessidade e Deus tem te dado tanto e talvez você não está usando esse tanto com gratidão, porque faz parte da gratidão tu ajudar teu próximo, de tu ser fiel com as coisas de Deus, igual tu pregou na sexta-feira, né, que quando se é fiel com as coisas que Deus te dá, Deus te eleva a um nível cada vez maior, porque Ele está se agradando com o que você está fazendo. Aí quando Deus se agrada com o que você está fazendo, Ele vai te abrir mais portas, Ele vai fazer na tua vida. Amém, meu irmão?
1: E com certeza, irmão. E a ideia central desse texto aqui que Tiago quer nos trazer é que a fé, ela produz frutos em nós, os frutos que são as obras, né? A fé, ela transforma o nosso coração e ela produz atitudes. E essas atitudes são as boas obras que Cristo espera de nós, né? Que nós façamos aqui na terra. Ali no versículo 18 fala assim: mostra-me esta sua fé sem as obras, e eu com as obras lhe mostrarei a minha fé. A obra, ela não compra a salvação, né? Não é, eu não vou ser bom para mim ser salvo, mas ela evidencia uma fé verdadeira, né? Eu sou salvo, eu recebi a Cristo e por isso eu pratico as boas obras. É o fruto aí daquilo que eu realmente creio, né? Se a gente olhar toda a vivência de Cristo aqui na Terra, a gente percebe nas atitudes de Cristo essa fé que leva a boas obras, né? Quantas coisas boas Jesus fez aqui na Terra, né? Ele libertou aí os que estavam presos, oprimidos, endemoniados, impôs as mãos sobre os enfermos e eles foram curados. E acima de tudo, né, ele veio para nos trazer vida e vida em abundância.
0: Aleluia. Também acho que de algo que é muito interessante quando se fala em obra, lá em Marcos 16, 15, vai dizer, né, que a gente tem que ir pelo mundo, pregar a palavra, ganhar almas para Jesus, né? Então, e também lá em Hebreus 11, 6, vai dizer também que não tem como agradar a Deus se a gente não tiver fé, né? Então, a fé e a obra é algo que anda junto, né?
1: Com certeza.
0: E vão identificar, acho que nos identifica quando a gente está fazendo a obra, né? Identifica a nossa fé.
1: A nossa fé, ela é fortalecida, ela vai sendo consolidada quando nós estamos fazendo a obra de Deus.
0: E eu falo pra você assim, eu tenho algo assim comigo, assim, de coração mesmo, assim, eu gosto muito de ajudar as pessoas. Eu acho que é algo assim que me faz bem, assim, e toda vez que eu posso ajudar uma pessoa, assim, aquilo enche meu coração e realmente é o que a palavra tá dizendo. Aumenta a fé e tu, assim, tu se coloca assim que tu tem nós temos uma missão aqui.
1: Que você tem um propósito.
0: E aí quando você consegue ajudar as pessoas, você se sente grato pelo aquilo e enche o teu coração.
1: Muitas vezes o sentimento que nós sentimos por ajudar talvez seja até maior do que aquele que está recebendo.
0: É.
1: E eu creio que esse é o sentimento que Deus tem quando Ele entregou o Seu Filho para nos salvar, né? Primeiramente, Ele se encheu, Ele esteve cheio de misericórdia aí por nós, e tudo isso que tem de bom que nós sentimos, eu creio que Deus também sinta.
0: Lá em Hebreus 7:7 vai dizer bem assim, que mais abençoado quem abençoa do que quem é abençoado. Então, a palavra de Deus está dizendo isso. Então, assim, meus ouvintes, vocês que estão neste momento aí, quando chegar uma pessoa que necessita algo, de uma palavra, uma oração, um prato de comida, não temas em em ajudar, não temas em fazer, que isso vai estar agradando a Deus e as tuas obras vão ser reconhecidas diante de Deus.
1: E lá em Efésios 2:10 vai falar assim, ó: porque somos feitura dele, criados em Cristo Jesus para boas obras, as quais Deus de antemão preparou para que andássemos nela. Então tudo aquilo que nós temos, que nós precisamos para viver, aí Deus já preparou de antemão. Ele já colocou diante do nosso caminho. E para nós acessarmos tudo isso, basta que nós tenhamos fé e que nós nos colocamos diante de Deus e deixamos que Ele haja essa nossa fé, né? Que ela se traduza aí em boas obras. Foi para isso que Ele nos chamou. Então que você medite nessa palavra, nessa manhã, que você possa encher o teu coração e que, assim como o Jandrei falou, que quando uma oportunidade de expressar essas boas obras, de ajudar alguém, de ajudar o teu próximo surgir diante de ti, que você não se cale, né? Que você não se omita, mas que você produza, tenha efeito aquilo que Cristo já fez na tua vida. Então, eu quero que você coloque isso dentro do teu coração nessa manhã, pense nisso e que haja paz no teu coração. Amém? Vamos ouvir mais um louvor aí?
0: Amém.
1: A irmã Gislaine mandou uma mensagem aqui para nós, pedindo para nós oferecer aí o próximo louvor, que eles estão lá todos na audiência, estão nos ouvindo. Ela quer oferecer esse louvor pro esposo dela, o Augusto, e também pro seu pai, Laércio, e a sua mãe, Fátima, que estão lá com ela hoje, estão aí em família, todos reunidos. E também pro Vitor e pra Laurinha, aí a nossa diaconisa Mirim, né? Deus abençoe todos vocês.

0: Glória a Deus, um Deus do impossível, um Deus que pode todas as coisas, que faz aí a terra estremecer, o inferno estremecer. Vamos falar um pouquinho dos nossos patrocinadores agora, irmão Jandrei?
1: Amém.
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1: Amém.
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1: 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Em nome de Jesus, Deus abençoe cada dia mais a vida de vocês. 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
0: Amém. E esses aí são então os nossos patrocinadores. E também mandar um abraço especial aí para todos os colaboradores voluntários aí do programa de rádio. Aqueles irmãos ali da igreja que mensalmente aí peguem o seu envelopinho lá e fazem essa oferta missionária. Muitas vezes vocês não estão aqui, né, à frente do programa, levando a palavra, mas é por meio aí da sua oferta generosa, e assim como também dos nossos patrocinadores, que nós temos condições de manter o programa no ar e adentrar aí no lar de cada um dos nossos ouvintes. Então, Deus abençoe grandemente a vida de vocês. E vamos ouvir mais um louvor.
2: Aleluia.

0: Glória a Deus, uma palavra liberada. Que nós possamos a cada dia crer nessa palavra e colocá-la no nosso coração. Que Deus seja a direção das nossas vidas, porque Ele é o Deus Todo-Poderoso, aquele que nos guia por todo o caminho. E vamos fazer um convite especial aí, irmão Jandrei?
1: Hoje tem, né?
0: Nosso cultaço aí de domingo, culto da família, culto de bênção aí pra tua vida.
1: Hoje é o dia de você ser abençoado. Não perca a oportunidade. Às 19 horas, na Avenida Santa Catarina, 970, lá no Templo da Primeira Igreja Quadrangular. Você vê uma benção, né? Que esse domingo é dia de cultaço.
0: Domingo é dia de igreja, né? Dia de nós estarmos reunidos, de nós celebrarmos esse Deus Todo-Poderoso que pode todas as coisas na nossa vida. Então, venha, convide mais alguém aí para estar junto contigo e venha celebrar conosco, né? Será uma noite aí de glória, manifestação do poder, da unção de Deus. E hoje retornamos aí com nossos pastores, nosso pastor Laerte, nossos pastores auxiliares. E eu creio que Deus já preparou aquele lugar, né? Já tem tudo preparado apenas para nós desfrutarmos, né?
1: Para começar a semana abençoado, né? Tem que ir na igreja.
0: Com certeza. Agora eu quero pedir a você aí que você pegue o seu copo com água e no retorno aí nós vamos orar e te abençoar.
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0: Senhor Deus, Pai Todo-Poderoso, nós queremos te apresentar a vida de cada um dos nossos ouvintes, Senhor. Hoje o Senhor nos ensinou, Pai, que a nossa fé, ela precisa produzir um bom fruto, Senhor. Ela precisa produzir obras. Então, Senhor Deus, que essa palavra possa ser internalizada por cada um de nós. Que o nosso agir, Senhor Deus, que o nosso pensar esteja direcionado pela Tua palavra, Senhor Deus. Que em cada oportunidade que nós temos, Senhor Deus, de ajudar o nosso próximo, que assim nós possamos fazer. E nós possamos desfrutar, ó Pai, da plenitude da Tua bondade, Senhor Deus. Eu oro agora por esse copo com água. Consagra, Senhor Deus, abençoe essa água e que quando essa pessoa beber dessa água, ela seja purificada, que seja como um santo remédio, que entre, Senhor Deus, nas entranhas dessa pessoa, Pai, que se ela está à espera, que ela está precisando de uma cura, Senhor Deus, que o Senhor venha revesti-la, Senhor Deus, com poder, com autoridade e que haja cura, Pai. Eu profetizo sobre a vida dos ouvintes, Senhor Deus, cura divina, Pai. Que o Senhor venha libertar, Senhor, os cativos, aqueles que estão perturbados, Senhor Deus, aquele que não está conseguindo dormir, Senhor Deus, aquele que já desistiu da sua vida, Pai. Em nome de Jesus, que o Senhor venha trazer vida e vida com abundância. Que o Senhor abra as portas de emprego para aqueles que estão necessitados, aqueles que estão aí batendo de porta em porta, buscando sustento da sua família, Pai. Que o Senhor venha abrir essa porta, que o Senhor possa abençoar grandemente a cada uma dessas famílias, Senhor Deus. Abençoe as famílias por meio dessa pessoa que está ouvindo. Que haja paz, que haja renovo, que haja amor em cada um desses lares, Senhor. E assim nós te pedimos e consagramos, Senhor Deus, em nome de Jesus. Amém.
1: Glórias te damos, Senhor meu Deus, pela oportunidade de estarmos levando o teu ID, Senhor meu Deus, a essas pessoas, ó Pai. Pai, em nome do Senhor Jesus, que seja uma semana abençoada, conforme a tua vontade, debaixo da tua graça, Senhor meu Deus. Pai, em nome do Senhor Jesus, Pai, consagra esse copo com água, Senhor meu Deus, que esse copo, quando essa pessoa beber essa água, Senhor meu Deus, que possa haver cura, libertação, renovo, Pai. Cura, Senhor meu Deus, todo tipo de enfermidade, Senhor meu Deus, em nome de Jesus. Pai, em nome do Senhor Jesus, que o Senhor venha abençoar a vida de cada um desses ouvintes, ó Pai, que esteve conosco até aqui, Senhor meu Deus. Prepara, Senhor meu Deus, algo diferente para a vida dessas pessoas, Senhor meu Deus, aquele que ainda não conhece a tua palavra, Senhor meu Deus, que através do Espírito Santo, Senhor, venha tocar, ó Pai amado, Pai querido, para que esteja presente nesta noite, Senhor meu Deus, lá conosco, Pai, nessa confraternização, aonde, Senhor meu Deus, nós vamos estar lá para te adorar, para te glorificar, Senhor meu Deus, e para reconhecer o teu poderio sobre as nossas vidas. Então, Senhor meu Deus, eu te louvo e te agradeço por esta oportunidade, em nome de Jesus.
0: Amém. E desejar aí a todos vocês que estão nos ouvindo um excelente domingo, né? Que você fique aí na presença do Senhor e que Deus possa te abençoar grandemente. Fica com Deus, Deus te abençoe e até a próxima.

Nós pedimos se tem alguma criança que, da primeira etapa, que vai receber a oração do Senhor hoje, para vir sentar aqui na frente com as catequistas.

além das intenções que cada um vai colocar diante do altar, neste dia do Senhor, nós também colocamos a intenção da saúde de Santo Pioner, Elza Zorzanello e Juvelino Pioner. Bom dia, irmãos e irmãs, bem-vindos, bem-vindas. Hoje é o dia do Senhor, é o dia da alegria, é o dia do descanso, é o dia da comunidade. E é nessa alegria que hoje nós nos reunimos aqui na casa do Senhor. Nesse dia santo da memória pascal de Jesus, juntamos-nos ao louvor de toda a igreja espalhada pelo mundo para dar graças ao Pai, porque Jesus é o Filho que trilhou em total fidelidade a obediência por meio da sua entrega, tornando-se fonte da salvação para os que aceitam entrar no seu caminho. A nossa comunidade se alegra ainda mais porque as crianças da primeira etapa receberão a oração do Senhor, pois já fizeram uma caminhada e entendem que Deus é nosso Pai e que sempre devemos nos dirigir a Ele, chamando-o de Pai, fazendo nossa prece assim como Jesus nos ensinou. E é nesta alegria do dia do Senhor, deste domingo, que nós queremos iniciar a nossa celebração cantando.

0: Louvado seja nosso Senhor Jesus Cristo.
1: Para sempre seja louvado.
0: Hoje, 26º domingo do tempo comum, dia da Bíblia, onde também os nossos catequizandos receberão, né, o Pai Nosso, a oração que o Senhor nos ensinou. Que possamos estar aqui reunidos e unidos em nome do Pai, do Filho e do Espírito Santo.
1: Amém.
0: Irmãos eleitos segundo a presciência de Deus Pai pela santificação do Espírito, para obedecer a Jesus Cristo e participar da bênção da aspersão do seu sangue, graça e paz vos sejam concedidos abundantemente. Bendito seja Deus
1: que nos reuniu no amor de Cristo.
0: Irmãos e irmãs, reconheçamos os nossos pecados para celebrarmos dignamente os santos mistérios.

0: Deus que mostrais vosso poder, sobretudo no perdão e na misericórdia, derramai em nós a vossa graça para que, correndo ao encontro das vossas promessas, mereçamos participar dos bens celestes. Por nosso Senhor Jesus Cristo, vosso Filho, que é Deus, e convosco e reina na unidade do Espírito Santo por todos os séculos dos séculos.
1: Amém.

0: Leitura da profecia de Ezequiel. Assim diz o Senhor: vós andais dizendo, a conduta do Senhor não é correta. Ouvi voz da casa de Israel: é a minha conduta que não é correta, ou antes é a vossa conduta que não é correta? Quando um justo se desvia da justiça, pratica o mal e morre. É por causa do mal praticado que ele morre. Quando um ímpio se arrepende da maldade que praticou e observa o direito e a justiça, conserva a própria vida. Arrependendo-se de todos os pecados, com certeza viverá, não morrerá. Palavras do Senhor.
1: Graças a Deus. Amém.

0: Leitura da carta de São Paulo aos Filipenses. Irmãos, se existe consolação na vida em Cristo, se existe alento no mútuo amor, se existe comunhão no Espírito, se existe ternura e compaixão, tornai então completa a minha alegria. Aspirai a mesma coisa, unidos no mesmo amor. Vivei em harmonia, procurando a unidade. Nada façais por competição ou vanglória, mas com humildade, cada um julgue que o outro é mais importante, e não cuide somente do que é seu, mas também do que é do outro. Tende entre vós o mesmo sentimento que existe em Cristo Jesus. Jesus Cristo, existindo em condição divina, não fez do ser igual a Deus uma usurpação, mas esvaziou-se a si mesmo, assumindo a condição de escravo, e tornando-se igual aos homens. Encontrado com o aspecto humano, humilhou-se a si mesmo, fazendo-se obediente até a morte, e morte de cruz. Por isso, Deus o exaltou acima de tudo, e lhe deu um nome que está acima de todo nome. Assim, ao nome de Jesus, todo joelho se dobre no céu, na terra e abaixo da terra. E toda língua proclame: Jesus Cristo é o Senhor, para a glória de Deus Pai. Palavra do Senhor.
1: Graças a Deus.

0: Senhor esteja convosco.
1: Ele está no meio de nós.
0: Proclamação do Evangelho de Jesus Cristo segundo Mateus.
1: Glória a vós, Senhor.
0: Naquele tempo, Jesus disse aos sacerdotes e anciãos do povo: que vos parece? Um homem tinha dois filhos. Dirigindo-se ao primeiro, ele disse: filho, vai trabalhar hoje na vinha? O filho respondeu: não quero.

0: cobradores de impostos e as prostitutas creram nele. Vós, porém, mesmo vendo isso, não vos arrependestes para crer nele. Palavra da salvação.
1: Glória a vós, Senhor.
0: Caríssimos irmãos e irmãs, hoje a palavra de Deus vem nos chamar a atenção para algo muito importante na nossa vida enquanto cristãos, que é o verbo utilizado pelo apóstolo Paulo na segunda leitura, que diz que Jesus Cristo, existindo em condição divina, não fez do ser igual a Deus uma usurpação, mas esvaziou-se a si mesmo. Esvaziar-se a si mesmo, kenosis, do grego kenosis, a profundidade de esvaziar-se. Nós que somos tão cheios de nós mesmos, né? Qual é o teu sobrenome? O que você faz de quê? Qual é a instrução? Tudo isso vai para o brejo na palavra de Deus hoje. Esvaziar-se. Como é difícil nos esvaziarmos do nosso orgulho, dos nossos medos, das nossas opiniões, e nem aceitamos o diferente. Nem aceitamos o diferente, caríssimos irmãos, porque a minha opinião é muito melhor que a tua. O meu conhecimento, a minha terra, o meu carro, o meu... Oh, para! Desce daí, porque quanto mais alto... Não estou escutando. Quanto mais alto... E é isso que Jesus vem falar para nós. Quanto mais alto, maior o tombo. Por que isso? Olha lá no Evangelho. Jesus conta essa história maravilhosa, essa parábola, onde ele diz, né? Que diz para um filho: vai trabalhar na minha vinha. Ele disse: não vou. Mas depois ele vai. E aí, diz para o outro: vai trabalhar na vinha. E o outro diz: eu vou, joia. Mas nem deu as caras na vinha. Agora, qual dos dois cumpriu a vontade do pai? Aquele que disse que não ia, mas foi. Isso é esvaziar-se. É confrontar o nosso não. Porque quem não tem coragem de confrontar a si mesmo as suas opiniões... Não, porque tem gente que nasceu com o complexo de Gabriela. Vocês conhecem o complexo de Gabriela? Eu nasci assim, eu cresci assim, você sempre assim, é assim que eu sou, Gabriela. Quem não tem coragem de confrontar o seu complexo de Gabriela e perceber e se enfrentar e abrir mão. Porque aquele que disse que ia, parece joia. E muitos são assim, porque eles querem o aplauso, eles querem os likes. Eles querem ser aceitos, eles querem ser elogiados. Eles falam, mas não fazem. E aquele que disse não, ele não se preocupou com os outros, mas ele teve coragem de olhar dentro dele e se perguntar: e aí? É meu pai? É meu pai. Eu vou. E quantos de nós tomamos uma atitude e outra? Você vai na reunião da catequese? Vou. Você aparece? Não. Aparece só a mãe. Ou às vezes é a avó. Nenhum nem outro. Ou seja, é a mesma atitude. Pode deixar que eu vou, hein? Pai, vou lá na messe. E não vai. Agora, aquele que vem, aquele que diz assim: não, eu preciso ir. Porque não basta falar, é preciso agir segundo aquilo que eu falo. Não basta parecer ser cristão nas minhas atitudes, caminhando, rezando o terço, não sei quantas mil Ave Maria, acordando 4 horas da manhã e no dia a dia. Vive pior que as prostitutas, do que os ladrões, porque os cobradores de impostos eram ladrões. Sim. Porque aquilo que eles falam para receber a aprovação do povo é uma coisa, mas aquilo que eles vivem é outra coisa. É disso que a palavra de Deus vem nos falar hoje. Esvaziar-se a si mesmo, porque não

0: Agir como e quantas vezes na nossa dualidade, nas nossas dúvidas, nós nos mantemos presos, porque sempre foi assim. E não temos coragem de mudar. De mudar por amor. Porque Jesus, quando se esvazia, ele se esvazia não por um ato político, mas por amor. Ele assume a nossa fragilidade. Ele assim faz, né, maldição morrendo na cruz, porque a cruz era um castigo para os amaldiçoados, e ele se faz amaldiçoado por você. Ele não teve medo. Ah, sabe com quem está falando? Ele não disse isso. Mas ele se esvaziou completamente. E nós somos chamados a nos esvaziarmos completamente. Sermos diferentes daquele filho que diz: eu vou fazer, eu sou bom, e ganha aplauso, ganha likes, mas não faz. E quanto desse filho existe dentro de nós? Que nos seguramos nas nossas certezas, nas nossas, né, opiniões. Na filosofia se diz que opinião não é fundamento de verdade. Da verdade em si, a opinião não leva a verdade nenhuma, é só opinião. Somos chamados a professar aquilo que vivemos. E São Francisco de Assis já dizia, né? Pregai o evangelho até mesmo com palavras. Ou seja, o evangelho que você tem que pregar é a tua vida. É isso que as crianças vão aprender. Não que isso aconteça aqui em Santa Helena. Olha, você vai para a catequese e as crianças chegam tudo sozinhas na igreja. Você precisa fazer a primeira comunhão, mas o pai e a mãe não vêm fazer nem a segunda, nem a terceira, nem a quarta comunhão, porque ele não vem na missa. É, faz o que eu falo, mas não faz o que eu faço. É disso que o Senhor vem falar a nós. Somos chamados a viver aquilo que professamos. Ah, vamos todo mundo porque vai receber o Pai Nosso. Mas você reza com teu filho à noite? Porque a família é onde se aprende a amar a Deus, ao próximo e também respeitar as coisas dos outros. A importância de, na família, na nossa casa, sermos aquilo que nós queremos que essas crianças sejam. O que é que nós estamos escrevendo no coração dessas crianças? Olha, depois que você crescer, nem apareça na igreja, só quando tiver um evento social, casamento, crisma, funeral. Não, o Senhor nos diz: esvazie-se de si mesmo, das tuas certezas, das preguiças, né? Teve uma pessoa que disse para mim assim: ah, padre, eu não gosto de ir na missa de fulano porque eu não vou com a cara dele. Fiquei assim, não perguntei para ele por que que ele não ia com a cara dele. Eu só perguntei: a cara de padre fulano te convidou para ir aonde? A cara dele não te convidou para ir em canto nenhum. Ele só prega a palavra de Deus. Então que hoje nós olhemos o que dentro de nós precisa ser jogado fora: o nosso orgulho, a nossa vaidade, a mentira, o pecado, as nossas seguranças. O que é que você precisa esvaziar dentro de você? O teu medo, a tua insônia, a tua ansiedade, a tua depressão? O que é que você precisa esvaziar? Ah, mas eu não consigo dormir. Eu lembro Santa Teresinha, que estão preparando na novena, ela dizia assim: que devemos colocar tudo no coração de Deus. Como crianças, colocar tudo no coração de Deus, sabendo que Ele provê, Ele proverá, e a sua misericórdia não faltará. Então, que possamos ouvir a palavra de Deus, e não só como ouvintes distraídos, como nos diz a palavra, mas, caríssimos irmãos e irmãs, com atentos, deixando que a palavra vá esvaziando o meu eu, e que possa surgir Deus. Eu faço até um desenho sempre, eu escrevo um eu pequenininho assim, ó, bem pequenininho, para mostrar para as pessoas. E aí na frente do eu coloco um D desse tamanho. E aí no final da palavra eu coloco um S desse tamanho, de tal maneira que o eu fica pequenininho. E você escreve o quê? Deus. Porque o nosso eu deve estar escondido em Deus. Nunca esqueça disso. Louvado seja nosso Senhor Jesus Cristo. Creio em Deus Pai Todo-Poderoso,
1: Criador do céu e da terra, e em Jesus Cristo, seu único Filho, nosso Senhor, que foi concebido pelo poder do Espírito Santo, nasceu da Virgem Maria, padeceu sob Pôncio Pilatos, foi crucificado, morto e sepultado, desceu à mansão dos mortos, ressuscitou ao terceiro dia, subiu aos céus, está sentado à direita de Deus Pai Todo-Poderoso, de onde há de vir a julgar os vivos e os mortos. Creio no Espírito Santo, na Santa Igreja Católica, na comunhão dos santos, na remissão dos pecados, na ressurreição da carne, na vida eterna. Amém.
0: Irmãos e irmãs, fomos alimentados pela palavra do Senhor e levemos a Ele as nossas preces confiantes. Nós vos rogamos, Senhor, ouvi-nos.
2: Pela Igreja, para que, guiada pelo Espírito Santo, anuncie o vinho novo do Reino de Deus com coragem e fidelidade, renovando suas atitudes para servir ao povo com humildade e amor, oremos.
3: Nós vos rogamos, Senhor, ouvi-nos.
4: Pelos governantes, para que, iluminados pela sabedoria de Deus, exerçam seu poder com justiça e discernimento, respeitando a dignidade de cada pessoa e promovendo o bem comum, oremos.
3: Nós vos rogamos,
2: por nós, por todos nós, para que deixemos que a palavra de Deus nos transforme, para que, com o nosso testemunho, ela possa transformar outras pessoas, oremos.
3: Nós rogamos, ouvi-nos.
4: Pelos catequistas, para que conduzam os seus catequizandos a um encontro pessoal e transformador com Jesus Cristo. Que Deus seja sempre o seu sustento nos momentos de dificuldades. Oremos.
3: Nós vos rogamos, Senhor, ouvi-nos.
2: Senhor Jesus, pastor do teu rebanho, nós te pedimos com fé, toque o coração de homens e mulheres para que sintam o chamado de anunciar e testemunhar a tua palavra. Dá aos escolhidos coragem, sabedoria e amor para guiar crianças, jovens e adultos no caminho de Jesus Cristo. Oremos.
3: Nós vos rogamos, Senhor, ouvi-nos.
4: Pelas crianças, jovens e adultos, para que abertos ao Espírito Santo reconheçam o valor da fé e encontrem na palavra de Deus orientações para suas vidas. Oremos.
3: Nós rogamos, Senhor, ouvi-nos.
2: Pelos catequizandos que hoje recebe o Pai Nosso, para que sigam o exemplo dos discípulos e peçam sempre a Jesus que os ensine a rezar e possam colocar em prática os ensinamentos de Jesus, oremos.
3: Nós vos rogamos, Senhor, ouvi-nos.
0: Estas são as nossas orações e pedidos. Ouvi-nos, ó Pai de bondade, por Cristo nosso Senhor.
1: Amém.

0: irmãos e irmãs, para que o nosso sacrifício seja aceito por Deus Pai Todo-Poderoso.
1: Receba o Senhor por tuas mãos este sacrifício para a glória do seu nome, para o nosso bem e de toda a sua santa igreja.
0: Concedei-nos, Deus de misericórdia, que vos agrade esta nossa oblação e que ela nos abra fonte de toda a bênção por Cristo nosso Senhor.
1: Amém.
0: O Senhor esteja convosco.
1: Ele está no meio de nós.
0: Corações ao alto.
1: O nosso coração está em Deus.
0: Demos graças ao Senhor nosso Deus.
1: É nosso dever e nossa salvação.
0: Na verdade, é digno e justo, é nosso dever e salvação dar-vos graças sempre em todo lugar, Senhor Pai Santo, Deus Eterno e Todo-Poderoso. Pois em vossa misericórdia amastes tanto o mundo que nos enviastes vosso próprio Filho como Redentor. Quiseste que ele fosse em tudo igual a nós, menos no pecado, para amardes em nós o que vos comprazia em vosso Filho. Por sua obediência ele restaurou os dons que por nossa desobediência pecamos tínhamos perdido. Por isso, também nós vos louvamos, Senhor, com todos os anjos e santos, e exultantes cantamos a uma só voz.

0: vós sois santo, ó Deus do universo, e tudo que criastes proclamo vosso louvor, porque por Jesus Cristo, vosso Filho e Senhor nosso, e pela força do Espírito Santo, das vida e santidade a todas as coisas, e não cessais de reunir para vós um povo que vos ofereça em toda parte, do nascer ao pôr do sol, um sacrifício perfeito. Por isso, ó Pai, nós vos suplicamos, santificai pelo Espírito Santo as oferendas que vos apresentamos para serem consagradas, a fim de que se tornem o corpo e o sangue de vosso Filho, nosso Senhor Jesus Cristo, que nos mandou celebrar estes mistérios.
1: Enviai o vosso Espírito Santo.
0: Na noite em que ia ser entregue, Jesus tomou o pão, pronunciou a bênção de ação de graças, partiu e o deu a seus discípulos, dizendo: tomai todos e comei, isto é o meu corpo que será entregue por vós.

modo no fim da ceia. Ele tomou o cálice em suas mãos, pronunciou a bênção de ação de graças e o deu aos seus discípulos, dizendo: tomai todos e bebei. Este é o cálice do meu sangue, o sangue da nova e eterna aliança, que será derramado por vós e por todos para a remissão dos pecados. Fazei isto em memória de mim.

0: mistério da fé.
1: Anunciamos, Senhor, a vossa morte e proclamamos a vossa ressurreição. Vinde, Senhor Jesus.
0: Celebrando agora, ó Pai, o memorial da paixão redentora do vosso Filho, da sua gloriosa ressurreição e ascensão ao céu. E enquanto esperamos sua nova vinda, nós vos oferecemos em ação de graças este sacrifício vivo e santo.
1: Aceitai, ó Senhor, a nossa oferta.
0: Olhai com bondade a oblação da vossa Igreja e reconhecei nela o sacrifício que nos reconciliou convosco. Concedei que, alimentando-nos com o corpo e o sangue do vosso Filho, repletos do Espírito Santo, nos tornemos em Cristo um só corpo e um só Espírito.
1: O Espírito nos una num só corpo.
0: Que o mesmo Espírito faça de nós uma eterna oferenda para alcançar uma herança com os vossos eleitos. A Santíssima Virgem Maria, Mãe de Deus e da Igreja, São José, seu castíssimo esposo, os vossos santos apóstolos e gloriosos mártires, Santo Antônio, nosso padroeiro, e todos os santos que não cessam de interceder por nós na vossa presença.
1: Fazei de nós uma perfeita oferenda.
0: Nós vos suplicamos, Senhor, que este sacrifício da nossa reconciliação estenda paz e a salvação ao mundo inteiro. Confirmai na fé e na caridade a vossa Igreja que caminha neste mundo com o vosso servo, o Papa Leão XIV, o nosso Bispo Sérgio de Deus, com os bispos do mundo inteiro, os presbíteros, os diáconos, os outros ministros e o povo por vós redimido. Atendei propício às preces desta família que reunistes em vossa presença. Reconduzi a vós, Pai de misericórdia, a todos os vossos filhos e filhas dispersos pelo mundo inteiro.
1: Lembrai-vos, ó Pai, da vossa Igreja.
0: Acolhei com bondade no vosso reino os nossos irmãos e irmãs que partiram desta vida e todos que morreram na vossa amizade. Unidos a eles, esperamos também nós saciarmos eternamente da vossa glória por Cristo, Senhor nosso. Por ele dás ao mundo todo o bem e toda a graça. Cristo, com Cristo e em Cristo, a vós, Deus Pai Todo-Poderoso, na unidade do Espírito Santo, toda a honra e toda a glória por todos os séculos dos séculos.
1: Amém.
0: E agora eu vou contar de 1 até 3. No 3, essa gurizada toda que vai receber o Pai Nosso vai ter que estar aqui na frente. 1, 2 e 3. Eita, Deus de poder, como obedece essa gurizada, tá vendo? Estou mais obediente que em casa, né? Viu que beleza o que a Igreja faz? Isso.
1: Vem mais pra cá.
0: O comentário, por favor.
2: Cadê a menina? Cecília. Você vai ler. Um dia, os amigos de Jesus pediram que ele os ensinasse a rezar. E Jesus ensinou uma oração para eles rezarem quando quisessem falar com Deus e que continua a ser a melhor oração dos cristãos. É uma oração do Pai Nosso e com ela Jesus nos ensina que somos irmãos porque nosso Pai é um só. Os primeiros seguidores de Jesus aprenderam de cor, isto é, de coração, com as palavras brotando do coração de filhos que amam e se sabem muito amados. Vocês, queridos catequizandos, agora vão receber a oração do Senhor. Vocês conhecem esta oração? Com este gesto de entrega, nós queremos marcar no coração de cada um essas palavras ensinadas por Jesus, para que vocês sempre se lembrem de que todos são filhos do mesmo Pai. Essa daqui, aqui, ó. Segura o microfone.
3: Aqui. Receber esta oração mostra que aceitamos viver como filhos de Deus, irmãos uns dos outros.
0: Vocês querem receber o Pai Nosso e a oração que Jesus nos ensinou?
2: Sim.
0: Eu não escutei, não. Vocês escutaram?
2: Ah, sim, quero.
3: Sim, quero.
0: Ah, tá. Sim, quero é a resposta, tá bom? Vocês querem guardar no coração como quem guarda um tesouro muito valioso e vão procurar viver essas palavras com alegria e entusiasmo?
3: Sim, quero.
0: Queridos catequizandos, recebam a oração do Senhor e procurem rezá-la sempre como sinal do amor de vocês ao Pai do Céu.
3: Amém.
0: Vamos lá. Um, dois, três. Amém. Vamos lá. Amém. Isso. E agora então vamos entregar, né, o Pai Nosso a essas crianças.

0: eles vão mostrar, virar para o povo, mostrar que vocês rezaram, sabe, já sabem rezar, e vão mostrar para eles a oração do Pai Nosso. Vira para lá e mostra para todo mundo. Isso, virados, vamos rezar juntos, devolver à comunidade que presenteou a vocês com essa oração, mostrar que receberam no coração e agora devolvem a cada um e a cada uma. Pai nosso
1: que estais nos céus, santificado seja o vosso nome. Venha a nós o vosso reino. Seja feita a vossa vontade, assim na terra como no céu. O pão nosso de cada dia nos dai hoje. Perdoai-nos as nossas ofensas, assim como nós perdoamos a quem nos tem ofendido. E não nos deixeis cair em tentação, mas livrai-nos do mal.
0: Livrai-nos de todos os males, ó Pai, dai-nos hoje a vossa paz. Ajudados pela vossa misericórdia, sejamos sempre livres do pecado e protegidos de todos os perigos, enquanto vivendo a feliz esperança, aguardamos a vinda do Cristo, nosso Salvador, Jesus Cristo. Vosso é o reino, o poder e a glória. Vira para cá, vira para cá, todo mundo, para o altar. Senhor Jesus Cristo, disseste aos vossos apóstolos: eu vos deixo a paz, eu vos dou a minha paz. Não olhis os nossos pecados, mas a fé que anima a vossa igreja. Dai-lhe segundo o vosso desejo a paz e a unidade. Vós que sois Deus, com o Pai e o Espírito Santo.
1: Amém.
0: A paz de Jesus, que transborda desse altar, esteja sempre convosco.

0: O amor de Cristo nos uniu.
1: Enquanto nos damos a paz, a criançada volta para os seus lugares. Saudemos uns aos outros com um gesto de comunhão fraterna.
0: A paz de Cristo.
2: Vou esperar um pouquinho.
0: A paz de Cristo.
2: Por Deus.
0: Paz de Cristo.

0: Provai e vede como o Senhor é bom. Feliz de quem nele encontra o seu refúgio. E Jesus Cristo, Cordeiro de Deus, aquele que tira o pecado do mundo.
1: Senhor, eu não sou digna de que entreis em minha morada, mas dizei uma palavra e sereis salva.

0: Cristo, santificai-me. Corpo de Cristo, salvai-me. Sangue de Cristo, inebriai-me. Água do lado de Cristo, lavai-me. Paixão de Cristo, confortai-me. Ó bom Jesus, ouvi-me. Dentro de vossas chagas, escondei-me. Não permitais que eu me separe de vós. Do espírito maligno, defendei-me. Na hora da minha morte, chamai-me e mandai-me ir para vós, para que com vossos santos vos louve por todos os séculos dos séculos.
1: Amém.
0: Oremos. Fazei, Senhor, que este sacramento celeste renove inteiramente a nossa vida, para que, anunciando a morte de Cristo, possamos participar de sua herança gloriosa. Ele que vive e reina pelos séculos dos séculos.
1: Amém.
0: Caríssimos, nós queremos lembrar que hoje nós temos festa na linha Vera Cruz, em honra a São Francisco. Você que quer comemorar, não quer cozinhar hoje, você que quer dançar, é aquilo que diz a música, lá na linha Vera Cruz. E vai rolar a festa, vai rolar. É desse jeito, você não pode perder. É muito bom, aquele buffet maravilhoso, aquele churrasco que vocês não gostam, vai estar tudo esperando vocês lá. E ainda vão poder participar, né, do sorteio de prêmios. Vamos lá. Lembrando que nós temos hoje ainda, né? Lembrando que a partir do mês de outubro iniciaremos a catequese batismal. Momento de preparação para o sacramento do batismo. A preparação é destinada a pais e padrinhos que desejam celebrar o batismo de seus filhos e afilhados. Procurar a secretaria paroquial. Temos hoje o terço missionário às 19 horas na Igreja Matriz. Sim, e no dia 3 de outubro às 19 horas, início da novena de Nossa Senhora Aparecida na Igreja do Bairro Vila Rica. É sempre bom a gente lembrar da Mãe de Deus e nossa, não é verdade? Porque, né, tendo uma mãe como Nossa Senhora Aparecida, a gente não pode esquecer. Lá no bairro Vila Rica, vai ser muito bom. Queremos lembrar que temos o encerramento da novena de São Miguel Arcanjo hoje às 19 horas, também conhecido como 7 horas da noite. Então não esqueçam, né? Ah, mas padre, eu já fui na missa, mas não é pecado ir em duas. Pode ficar tranquilo, é graça, né? E lembrando que no dia 9 de outubro nós temos missa em Itaipulândia, na imagem de Nossa Senhora Aparecida. Teremos ônibus com saída aqui da Matriz às 17h30. Interessados em ir, deve deixar o nome e o RG na secretaria paroquial. Atenção para o jantar rosa e azul. Já ouviram falar? É a primeira vez, né? Em homenagem ao Outubro Rosa e ao Novembro Azul. Convidamos toda a comunidade para uma noite especial de conscientização, prevenção, saúde e confraternização. Dia 28 de outubro. Missa às 19 horas na Igreja Matriz. Jantar a partir das 20 horas. Galinhada no tacho, fichas à venda na secretaria paroquial. R$35, hein? Vista sua cor e venha participar conosco desta noite especial. Rosa e azul. Juntos pela vida, pela prevenção e pelo cuidado. Amém?
1: Amém.
0: O Senhor esteja convosco.
2: Ele está no meio de nós.
0: Inclinai-vos para receber a bênção. Pela intercessão de nosso padroeiro Santo Antônio, pela imposição de minhas mãos sacerdotais, abençoe-vos Deus Todo-Poderoso.

0: deu bom.
1: Desculpa os erros, né? Buscando, né? Não, mas deu bom.

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1: A primavera, conhecida como Estação das Flores, se estende até o dia 21 de dezembro no Hemisfério Sul. É a chamada Primavera Austral. A palavra primavera é derivada do latim primovere, que significa primeiro verão. Assim, primavera corresponde ao período que antecede o verão.

0: Em nome do Pai, do Filho e do Espírito Santo e com a licença do Patrão Celestial, vou chegando despacito enquanto servo amargo de minhas confidências, porque ao romper da madrugada e ao descambar do sol, preciso camperear por outras invernadas e repontar do céu a força e a coragem para o entrevero do dia que passa. Eu bem sei que qualquer guasca bem pilchado de faca, rebenque e esporas, se não se afirma nos arreios da vida, não se estriba na proteção do céu. Ouve, Patrão Celeste, a oração que te faço. Ao romper da madrugada e ao descambar do sol, tomara que todo mundo seja como irmão. Ajuda-me a perdoar as afrontas e não fazer aos outros o que não quero para mim. Perdoa, meu Senhor, porque ringando pelas canhadas da fraqueza humana, de quando em vez, sempre sem querer eu me volto porteira fora. Eita, potrilho chucro, renegado e caborteiro, mas eu te garanto, meu Senhor, quero ser bom e direito. Ajuda-me, Virgem Maria, primeira prenda do céu, socorre-me, São Pedro, capataz da estância gaúcha. Mas para fim de conversa, vou te dizer, meu Deus, mas sempre para ti, que a tua vontade leve a minha de cabresto para todo sempre, até a querência do céu.
1: Eu sou

0: Dominguera, dia 27 de setembro de 2026. Estamos chegando aqui pela Rádio Grande Lago, a sua M580, sua melhor companhia, com o Porteira Aberta, especial de domingo e as melhores do Sul, aqui na programação mais gaudéria do Oeste do Paraná.
1: É só olhar pra ver que eu sou do Sul.
0: Hoje é Dia Nacional de Doação de Órgãos e Tecidos, que tem salvado muitas e muitas vidas, né? Hoje também é Dia do Idoso aqui no Brasil, sendo que o dia 1º de outubro é o Dia Internacional do Idoso. Hoje é Dia Nacional do Idoso, a todos os nossos vovôs, as nossas vovós, aos nossos idosos que construíram, né? Que desbravaram essas terras, os nossos cumprimentos, os nossos gaúchos que desbravaram aqui todo o oeste do Paraná, o Paraná, e vieram trazendo o progresso e tudo mais. Os nossos cumprimentos a todos os nossos queridos idosos. Hoje também é Dia Mundial do Turismo e Dia da Caridade Católica.

0: No dia como esse, em 2005, morreu o comediante Ronald Golias. Grande nome, né, do humor no Brasil. Grande Golias. Em 1967, o decreto 898 coloca em vigor uma nova lei de segurança nacional, o AI-15. É só olhar e ver. Eu sou do Sul. E num dia como esse, em 98, foi criado o buscador Google, que tem salva muita gente aí, né? O pai Google.
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0: E o primeiro eclipse lunar total do século 21 em 2015. Hoje é dia de São Vicente de Paulo, da Igreja Católica, e também dia de São Cosme e Damião, da tradição popular e religiões afro-brasileiras. Salve Cosme e Damião! Estamos chegando, trazendo aqui na Guaiaca as melhores marcas do Rio Grande. O nativismo, o tradicionalismo, as melhores do Sul, aqui na programação 580, em nome de Ponto Forte e Rede Bem Viver. 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

só atendendo você hoje até às 20, né? Às 8 da noite. É a Santo Gás. Santa ajuda pra você aí, o Santo suporte. Na hora que acabou o gás, manda o WhatsApp, liga pro pessoal da Santo Gás e com certeza o pessoal vai chegar rapidão pra levar aí na sua casa. Vamos que vamos, sem muita conversa, sem muita enrolação, vou trazendo pra você as primeiras.

0: Tava com saudade de vocês, hein? Uma semana longe aqui dos microfones. Longe da Rádio Grande Lago. Tamo de volta trazendo pra você o que há de melhor no Rio Grande do Sul, nas marcas Galdérias. E a gente começa com...
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0: Che, garotos! Criado tipo bicho. E tem a minha música também, homem, é tudo igual. É, mas meu jeito é diferente. Bom dia! 15 para as 10. Participa aí, 3268-1212.

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55 minutinhos aqui no Porteira Aberta, as melhores do Sul, na melhor programação do rádio, na sua Rádio Grande Lago.

0: aqui é o Sandro Lang de Moreninha. Gostaria de ouvir a música Tiro de Laço com Teixeirinha e quero participar dos sorteios do programa. Ser atendido, agradeço. Lembrando, você que vai participando, deixa eu ver aqui, na próxima segunda, olha, Alex, no próximo domingo, deixa eu ver aqui, no próximo domingo vai ter sorteio já, né? Vamos fazer o sorteio de mais uma recarga de gás da Santo Gás. Vai participando aí, tchê.
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2: Oi, Alex, bom dia, bom tudo dia. Bem? Tudo sou bem. Ilse Terezinha Soares.
0: Tudo bem?
2: E gostaria de participar da recarga de gás da Santo Gás.
0: Tá bom, então.
2: Beleza? Obrigada, tenha bom dia.
0: Bom dia!
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4: Bom dia, Alex Morena.
0: Bom dia, Dona
4: Hartmann. Quero uma música do Valdomiro Garcia.
0: Diga.
4: Só pra curtir teu programa, beleza?
0: O Valdomiro Garcia, o Galdério.
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0: Vou fazer o seguinte.
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0: Tira aqui também o Teixeirinha, né? Tiro de Laço.
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58 minutos. Vamos começar aqui com o Valdomiro Garcia. O banheiro nosso aqui, né? O Valdomiro já andou fazendo um gaitaço por aqui, eu acho, né? Abraço pro Valdomiro Garcia. Vamos de meu pedido. Tá bom essa aqui, Romilda. Um abraço, bom domingo pra vocês aí, tá? Toma um mate por mim aí.

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Sandro Lang pediu o tiro de laço com o Teixeirinha. Vamos trazendo o Teixeirinha aqui no Porteira Aberta. Já já eu atendo, tem mais gente participando aqui com a gente também. Deixa eu atender o Sandro aqui, né? Antes que vai passando e vai passando, daqui a pouco eu esqueço de atender ele, né? Um abraço para todo o pessoal da minha querida Moreninha, ouvindo a gente aí, né? Tem um lugar de gente boa. Moreninha aqui, Santa Helena. Vamos lá, vamos de Teixeirinha. Participa você também, 3268-1212.

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0: Sua participação pelo 3268-1212. Manda pra mim aí a sua mensagem de áudio e de texto. Ajuda a gente a fazer a melhor programação do Rádio do Oeste do Paraná.
1: Oi, bom dia, Alex Moreno.
0: Bom dia.
1: É Mauri Roglin da cidade.
0: Bom, Mauri.
1: Queria participar do bujão de gás lá.
0: Opa.
1: Eu queria uma música do Valdomiro Melo, se for possível.
0: Qual?
1: Beleza?
0: Qualquer uma do Valdomiro Melo. Toquei a de Santa Helena aí. Daqui a pouco a gente toca uma outra do Valdomiro Melo aí pra você, tá bom? Valdomiro Melo é bom, né, Mauri? Já tem Valdomiro Melo pra você, tá bom?

0: Bom dia.
1: Bom dia, Alex Moreno. Tudo bem? É Clarice Rogli.
0: Fala, Clarice.
1: Gostaria de participar do sorteio da O Gás. E pedir uma música do Teixeirinha. Qualquer música para nós curtir aqui em casa, eu e o Maurinho.
0: Do Teixeirinha.
1: E bom domingo para você. Tudo de bom, tá?
0: Para você também. Bom dia, bom domingo. O Spielman mandando mensagem. Oi, bom dia, tudo bem com vocês? Artista Alex, olha só, rapaz, artista do rádio. Tá certo, se você disse, tá dizido.
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0: Um abraço, Spielman. Gremista bom, barbaridade. A Iraides, bom dia, Alex. Como você está? Tudo bem? Tudo bem. E aí? Eu quero participar do sorteio da carga de gás e, se for possível, toca a música Tordilho Negro, do Teixeirinha. Ó, já vamos atender duas aqui do Teixeirinha já, né? Desde já agradeço. Obrigado à minha amiga Iraides Niquete. Abraço, Iraides.
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0: Abraço pra toda a família aí, tá bom?

0: Quem tá ligando, hein? Gente que tá ligando, daqui a pouco vão atender.
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0: Vou achar aqui, deixa eu achar o Tordilho Negro aqui. Ou de Tordilho Negro, atendendo quem pediu Teixeirinha, minha amiga Iraides.
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0: Entre Clarice também, né, pediu, né? Vamos lá então, vamos de Teixeirinha, Tordilho Negro. Daqui a pouco eu volto, tem mais gente participando aí.

Teixeirinha, vamos de Valdomiro Melo. Cadê o Valdomiro Melo pra cantar pra gente? Quem pediu Valdomiro Melo, tá aqui, ó. Estou aqui porque cheguei. Valdomiro Melo.

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0: Estamos de volta aqui na programação Grande Lago.
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0: Vamos que tá cheio de gente aguardando aqui pra conversar com a gente. Deixa eu ver quem é que tá aqui. Bom dia.
2: Bom dia, Alex Moreno. Tudo bem com você, meu querido?
0: Tudo bem, e aí?
2: Aqui tudo bem, graças a Deus. Aqui quem fala é a Glaci Luiza Brown. Então, Alex, olha que dia lindo, maravilhoso, os bens do Senhor, né?
0: Lindo
2: domingo
0: demais,
2: né? De sol radiante.
0: Na terra das águas.
2: E mais com esse domingo de porteira aberta.
0: Opa!
2: É isso aí, Alex.
0: Tá
2: essa
0: bom.
2: Semana foi uma semana meio turbulenta, com notícias muito ruins, mas vamos em frente, vamos em frente.
0: Vamos que vamos.
2: Entendeu?
0: Show não pode
2: mas
0: parar.
2: Mas então, Alex, roda a música aí para todos que estão curtindo a sua porteira aberta. Oferecer para todos, para meus filhos, para o Capitão Maneca, para Maria, para Nelcinda Brown, para o seu Nelson Brown, para o Dete, seu Xavier. Ai, tem tanta gente. Para você, Alex, a sua família. A avó Cleusa, que também tá de ouvidinho ligado.
0: Opa, com certeza.
2: Para o Zé, para Marli.
0: Há
2: muita gente. Vai essas músicas para ela, Alex. Se eu for atendida, desejar, eu te agradeço. Os filhos do Rio Grande, Xote do Caminhoneiro, e os fazendeiros, Estância do Pai Velho.
0: Estância.
2: Desejar, eu te agradeço e tenha um ótimo domingo abençoado a todos, Alex. Para você, para sua família, para toda a equipe da Grande Lago. Forte abraço aí.
0: Então tá bom, falou bonito. Vamos atender a Glaci aí, ó.
1: Que

0: Para, vamos lá, vamos lá. Bom dia. Bom dia, bom dia.
1: Bom dia, Alex Moreno. Aqui é a Cleci Spilman do Porto Seguro. Quero
0: Fala,
1: participar do
0: Cleci.
1: sorteio do bujão do gás. Tá bom, Alex? Deixa um
0: Tá
1: bom
0: bom.
1: dia, um bom trabalho. Obrigado. Fique com Deus. Deus que te proteja sempre. Tá bom, Alex? Um
0: Amém.
1: abraço.
0: Que bom. Um abraço, viu? Obrigado. Querida Cleci, hein? Sim, pessoal, vai participando. Domingo que vem tem o sorteio da carga de gás aqui da Santo Gás. E você aproveita também para pedir o seu gás lá na Santo Gás. É fácil. É 988-10-3833. Dá para guardar na memória isso aí, né? Mas salva aí no seu celular. Salva, deixa ali na geladeira. Deixa perto do fogão. Salva na tua agenda porque tu vai precisar. Comadre, comadre, deixa esse número aí. 88-10-3833. Vai por mim.
2: Bom dia, Alex. É o
0: Bom dia.
2: Nilton aqui na Moreninha.
0: Opa!
2: Alex, eu queria concorrer aí o prêmio, a carga de gás aí.
0: Tá bom, Nilton.
2: Se eu for atendido, eu te agradeço e desejo-lhe um bom dia.
0: Bom dia, Nilton! Nilton Levi, lá de Moreninha! Nilton é o maior puxador de sino do sul do mundo. Abraço pro Nilton, abraço pra Vera, pra toda a família aí.

0: Abraço pra Irone também, né? Abraço, Tirone.
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0: Bom dia, quero participar do sorteio do gás.
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0: Todo mundo querendo o gás da Santo Gás. A Solange.
1: Correia, admira,
0: Angelo Salves Miller. Um abraço, Solange, tá participando, tá?

Rapaz, eu perdi uma participação que eu vi antes aqui. Tô, cadê? Ah, tá aqui, ó. Uma tá aqui, são duas. Bom dia, meu amigo Alex. Quero participar da carga de gás. Sabe quem é? Meu amigo Rock Hansen. Abraço, Rock. É o Dério, deve estar assando uma carne, que é churrasqueiro bom barbado.

0: Olha quem tá participando aqui comigo. Bom dia.
1: Bom dia, Alex. Tudo bem com você?
0: Fala, que
1: tudo
0: Carmen.
1: Bem, graças a Deus. Eu tô ouvindo seu programa. Eu gostaria de participar do sorteio do Bass. Tá? Me toca uma música bem Gaudéria aí pra gente. Deixa lembrar comigo. Do Rio Grande. Um abraço. Um bom domingo. Deus te abençoe.
0: Bom domingo pra toda a família Mocelim.
2: Essa é a história daquela guria gaúcha que vai no pandango. Nossa.
0: Passaram a comprar um mel. Lembrei agora de novo. Deixa eu ver aqui, cadê? Olha só quem tá por aqui. Bom dia.
3: Bom dia, Alex. Tudo bem? Tudo certo?
0: Tudo certo.
3: É o Célio.
0: Fala, Célio.
3: Toca música. Eu não sei quais são os cantores ou a banda que toca, mas o nome da música é Fandango no Paraná. Valeu, guri. Um abraço pra você e quero participar do sorteio do gás aí. Valeu, um abraço pra ti. Um abençoado final de semana pra todo mundo.
0: Pra você também. Um abraço, Célio.
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0: grande Célio.
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0: Célio Grau. Atleta Célio, né?
2: É
0: Célio, velho.
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0: Olha ela aí.
4: Bom dia, Alec Moreno. A Neuza da Moreninha.
0: Ô, Neuza.
4: Roda aquela música, Porco Golepado. Põe eu no sorteio, aquela música.
0: Deixa conosco.
4: Põe eu no sorteio.
0: Uhum.
4: É a Neuza da Moreninha.
0: Tá bom.
4: Manda pro meu pai lá em Subsédio, o Caiais.
0: Caiai, pra você, pro alemão aí também. Deixa eu ouvir direito isso aqui.
4: Bom dia, Alec Moreno. É a Neuza da Moreninha.
0: Tá bom.
4: Roda aquela música, Porco Golepado. põe eu no sorteio aquela música.
0: Uma lenda.

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1: Já descobri quem tava ligando antes aqui, que eu tava com o canal aqui do computador, do Whats, do Zap, aqui no ar. Eu sei quem tava.
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1: Um abraço pra Luciene, ouvindo a gente lá em Subsede, e pro meu irmãozinho Macedo. Por falar em Macedo, deixa eu falar pra vocês aqui, porque eu volta e meia tô dando uma espiada na OETV, Oeste Conectado. Dá uma espiada lá. Jornalismo de qualidade feito por quem entende, viu? Professor nosso aí. Um abraço, meu amigo Macedo. José Carlos e Macedo. O nome do homem é um poema, né? Quando eu crescer, eu quero ter um nome assim. 10h37 e vai chegando participação e mensagem. Deixa eu fazer o seguinte, já atendeu o pessoal que já participou aqui? Vou começar pela Neuza lá da Moreninha, porque ela inventou mais um novo nome aqui pra essa música, pro Corpo Esgualepado, que segundo ela é o Porco Esgualepado. Essa Neuza. Tá tudo bem aí, Neuza? Neuza é minha querida, né? É amigona, Neuza. Embaixadora nossa em Moreninha. A guerreira, Neuza, né, Neuza? Um abraço pra você, tá bom? Pro Alemão, pra todos vocês aí. Bom domingo pra vocês, tá? Aproveitem bastante. Isso aqui é pra nós que estamos assim meio judiado, cortado de alça de gaita. Meu amigo Alcide Sequim, bom dia. Sequim tá bem lá, né? Postou uma foto agora há pouco aí. Só a procedência que é meio duvidosa, né? É bom. Alcide Sequim, eu tô falando das lendas que tem aqui em Santa Fé, é uma lenda. Um abraço, meu amigo, bom dia pra você que tá ouvindo a programação Grande Lago, tomando seu mate, pra você que já tá tomando a caipirosa. Isso aqui vai pro Macedo, pro Sequim e pra Neuza lá na Moreninha, pro Caiai lá em Subsede também. Isso aqui é pra nós, ó.

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1: 10:48, é a programação Grande Lago. Você ouviu aí o shot do caminhoneiro, né? A Glacic pediu aqui, daqui a pouco tem a estância do Pai Velho, né? Eu escrevi aqui, mas eu escrevo. Quando eu escrevo é eu e Deus. Na hora de ler é Deus sozinho, né? Que eu não consigo entender às vezes o que eu escrevo aqui. Vamos ver. Deixa eu ver quem tá participando aqui comigo. Bom dia.
2: Bom dia, Alex. Como é que você está?
1: Yolanda.
2: Tudo bem? É de Yolanda Smith.
1: Fala, minha querida.
2: Ô, Alex Moreno. Põe a música com Baitaca. Homenagem Nossa Senhora Aparecida.
1: Opa.
2: Aqui estamos se levando devagarinho.
1: É.
2: Esse dia ele passou mal, bastante, mas eu acho que deu uma melhorada. Um dia sim, um dia bom, um dia ruim, né? Mas vamos se levando.
1: Vai.
2: Ponha no sorteio também aí, Alex, tá bom?
1: Tá bom.
2: Fica com Deus, um abraço, um abençoado domingo pra vocês aí, tudo de bom.
1: Tudo
2: tá
1: de bom.
2: E tá deitadinho escutando o seu programa, tá? Sim, ele adora então, seu programa.
1: Que bom.
2: Tchau, Alex.
1: Um abraço, seu Miguel Smitka, ouvindo a gente, tá deitadinho lá. Tá sendo muito bem cuidado, né, seu Miguel? Recebendo muito amor aí de todos, de toda a família, dos filhos, principalmente aí da dona de Holanda. Incansável, dona de Holanda.
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1: Cuidando do nosso velhinho aí, né? Tem que passar lá visitar o seu Miguel. Faz dias que eu não vou lá visitar ele. Semana eu passo aí visitar, tá bom? Mas, por enquanto, receba meu abraço apertado, quebra-costela, pro senhor aí, seu Miguel, e toda a família Smitka, tá bom? É, saudando Nossa Senhora, né? Já eu trago aí.

0: Bom dia.
1: Bom dia, Alex. É Nelcinda Brown.
0: Dona Nelcinda, tudo bem?
1: Eu quero participar do sorteio do gás. Uhum. Desejar um feliz, abençoado final de semana a todos. Sim. E um forte abraço para minha querida amiga Classy Luiza Brown.
0: Ah, sim.
1: Convidando ela para na próxima quinta-feira ir no Retetê lá na praia. É outubro. Com a banda Monique.
0: Vocês não perdem.
1: Vai ser o festão. Colocar nosso trajo e bora.
0: Olha aí.
1: Toca música com Porca Vera. Lembrança.
0: Opa, vamos sim. Lembrança, Porca Vera. Cadê? Tá aqui. Já vamos deixar engatilhado já. Um abraço, dona Nelcinda Brown, pra todos vocês aí. Quinta-feira é dia de Retetê, então. Tá certo, vamos lá. Aproveita bastante.
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0: Esse povo é animado, hein? Esse povo é animado. Um abraço pra vocês, tá? Bom dia.
3: Bom dia, Alex, tudo bem? É Marli Dolores. Estou em casa, fazendo almoço e ouvindo o programa.
0: Opa!
3: Quero mandar para todos que estiver ouvindo, quero participar do sorteio do gás. E toca uma gauchesa, pode ser?
0: Pode.
3: Bem boa.
0: Deixa comigo, nós estamos aqui para isso mesmo. Abraço, minha amiga Mali. Fazendo almoço aí com a gente na companhia, né?
2: Como cantar da raponga, que busco em vários acordes, um dedilhar de milonga.
4: Bom dia, Alex.
0: Bom dia.
4: Eu queria que tocasse a música Aquela Festa do Morofeio e botasse no sorteio. Obrigada, é a Ana da Cidade Alta.
0: Tô.

Tá aí. Deixa eu começar aqui deixa eu ver, deixa eu começar aqui pela lembranças do Porca Véia. Aí já eu vou trazer também aqui, saudando Nossa Senhora, para dona de Orlando, seu Miguel, que estão ouvindo a gente aí no Cidade Alta.

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2: Mal!

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3: 11:05.
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3: Tamo de volta.

0: Horas e 7 minutos, é o Porteira Aberta e as melhores do Sul aqui na programação Grande Lago. 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

Grande amigo, velho amigo Carlos, ele mandou uma mensagem aqui pra mim, que eu não sei se mereço, mas agradeço. Bom dia, Alex, meu amigo, meu irmão, agora voltei a ouvir o programa aos domingos de manhã na Grande Lago. Tempo que não ouvia. Mas agora sim, você fala o que agrada 100% dos seus ouvintes. Parabéns, você é um ótimo profissional. Obrigado, Carlos, bondade sua. Tá bom, bondade sua, meu amigo. Tamo aqui, a gente tenta fazer o melhor, né? Nem sempre sai do jeito que a gente quer, mas a gente tenta fazer o melhor. Um abraço, meu amigo, tudo de bom. Bom domingo pra ti, pra tua prenda aí também. Bom dia, sou a Claudete Klassen de Diamante, quero participar do sorteio. Claudete, um abraço pra Diamante do Oeste. Bom dia, gostaria de participar do sorteio, Geni Petenon, de Santa Teresa. Ô, Geni, tudo bom? Um abraço pra família Petenon. Ela tá na foto aqui, abraçada, netinho. É, esses vovô, esses nono, hein? Um abraço pra vocês aí, hein? Pra toda a família.

0: O Spielberg falou a bom começo de semana, né? Bom início de semana. Ele falou, a maioria do povo fala que é final de semana, mas é início de semana, né? Verdade, o domingo é o primeiro dia da semana, né?
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0: Final de semana, na verdade, é sexta e sábado, mas a gente, não sei porquê, fala que final de semana é sábado e domingo. É porque a gente não trabalha, né? Alguns, né? Eu tô aqui.
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0: Bom dia, Ari.
2: Bom dia, Alex, tudo bem?
0: Bom, e aí?
2: Queria ouvir a música Gaiteiro, com Porca Velha.
0: Tá bom.
2: Queria dar um bom domingo a todos, beleza?
0: Gaiteiro com Porca Velha.

0: Gaiteiro por demais aqui com Porca Véia. Vamos tocar ela aqui pra você.
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0: Essa aqui é boa demais, né?
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0: Vamos lá, vamos atendendo esse voto. Deixa eu colocar aqui mais uma mensagem que tá só aumentando aqui. O povo participando aqui com a gente. Deixa eu ver aqui. A Marli falou, ó. Vou fritar peixe que o Naldo pescou hoje de manhã. Ó, hoje de manhã. Tá fresquinho e tá bonito. Olha, temperadinho. Bom almoço pra vocês aí, tá? Marli fazendo peixinho aí no domingo.
2: Bom dia, Alex.
0: Bom
2: tudo
0: dia.
2: Bem?
0: Bem aí.
2: Me põe aí no sorteio também do Vale Gás.
0: Tá bom.
2: Da carga de gás. Tá bom?
0: Tá certo.
2: Desde já agradeço. Obrigada.
0: Eu que agradeço.
2: Marlene Kuhn.
0: Um abraço, Marlene.
2: Kuhn. K-U-H-N.
0: Tá bom, então.
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0: É bom, o pessoal fala que é o seguinte, a gente fala, o pessoal vai participando e ele vai concorrer no domingo que vem, né? Mas a gente vai anotando, quanto mais você ir participando aí, é mais vezes que eu vou colocando teu nome no papelzinho pra colocar na cumbuca ali, né? 11:15 agora! Porca, véia, gaiteiro por demais, tio.

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6: E estamos de volta por aqui. Ouve o recadinho aí, né? Cuidado, ficar compartilhando as coisas aí nesse período eleitoral. Daqui a pouco tu te mete em frio aí. É porque tá falando aquilo que tu quer ouvir, que é verdade, né?
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0: Cara brigando aí por causa de política, né? Tem povo aí que a gente fala
1: principalmente
0: pra dar risada, né?
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0: Sai com cada uma que eu vou te falar.
1: 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Nunca trate dois fandangos, porque um vai dar furado.
0: Tem cada um que parece dois, né? Que acredita em cada coisa. Companheiro nosso, companheiro nosso.

0: bom dia, quem tá aqui comigo? Cadê? Oi, oi, bom dia.
1: Bom dia. Bom dia, Alex, tudo bem?
0: Tudo, e aí?
1: Quero pedir uma música do Fundo da Grota.
0: Ah.
1: Eu não me recordo bem agora o nome do cantor.
0: O Baita.
1: Mas Deus abençoe você, meu amigo.
0: Obrigado.
1: Tenha um bom domingo e uma boa semana, tá bom? Tchau, tchau.
0: Obrigado, tudo de bom. Daqui a pouco tem o Fundo da Grota aqui, tá?
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0: Anjinho, só Tait tem tá ouvindo a gente, vai que freita.
2: O Robin, no fim a gente já descobre que roubaram um mundaréu. Mas é mentira desses loucos. Não mais pois.
0: Opa, do... olha aí, rapaz.
2: São políticos pro Robin, no fim a gente já.
3: Bom dia, Alex. Aqui é aqui Saldanês de Subsede. Quero participar do sorteio da carga de gás. Se for possível, toca a música Filha de Caminhoneiro. Quero desejar um feliz e abençoado domingo a todos os meus familiares, a vocês da rádio, tudo de bom.
0: Então, tá bom, mandou uma foto aqui, rapaz.
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0: Tá bonita aí, hein? A churrasqueira, aquela caipira chega a tá espumando.
3: Tenta contar. Ó, Alex, aqui já tomo na caipira, carne assando.
0: Olha que maravilha.
3: Tudo de boa aí. Esperando a visita.
0: Olha!
3: Pra tomar caipirinha e comer uma carne.
0: Tá bom, povo de Missão. Abraço, nossa querida Missão.
2: Mas é mentira desses loucos.
0: Tá bonita aí a visita, vai gostar.
2: Que é bem. Mas como eu vivo gambá, pra ela poder me aturar, velho.
4: Bom dia. Quero participar do sorteio.
0: Bom dia.
4: Bujão de gás. Para atendida, meu, muito obrigado. Aqui é a Lorita.
0: Um abraço, Lorita. Quem mais? Quem mais? Ah, olha aí, ó.
5: Bom dia, Alex.
0: Bom dia.
5: Sou Lúcia Coreia. Quero participar do sorteio do Santo Gás.
0: Tá bom, Lúcia.
5: E oferecer a todos esse um abençoado domingo a todos e um grande abraço.
0: Aquele abraço.
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0: Bom dia, tudo bem? Ótimo domingo. Quero participar do sorteio. Eu se Anderly de Subsede.
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0: Abraço, Subsede.
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0: Um abraço, meu amigo Daniel Moro, lá em Subsede. Eu esqueci agora os nomes, o nome dos pais dele, que sempre estão ouvindo a gente aí.
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0: Mas já eu lembro aqui, é que eu sou ruim de memória, que tá louco.

0: Tom pediu e vai ouvir aqui com a gente daqui a pouco, tem do fundo da grota. Quero trazer essa música aqui. Essa música fala muito sobre o momento que a gente vive, não só aqui no Brasil, mas no mundo, onde cada vez mais vamos perdendo a nossa identidade, vamos perdendo, vamos deixando de lado a cultura, a tradição. Não que não devemos evoluir, devemos progredir e devemos buscar cada vez mais com que a ciência, a tecnologia traga conforto, comodidade, qualidade de vida para nós, mas nós não podemos permitir que a tecnologia, que a inteligência artificial que está aí, é a grande, né, a diva do momento, que seja confundido com o humano. Você que muitas vezes está aí no seu celular o tempo todo em rede social, muitas vezes está na rede social brigando por causa de política, por causa de futebol, qualquer coisa assim. Você que está o tempo todo se preocupando com coisas que estão longe de você e não olha para o seu lado, você não vê a pessoa do seu lado, às vezes a tua família que está precisando de uma mão, que está precisando de um carinho, de uma atenção. Nós estamos aqui vivendo o mês de setembro, que fala sobre isso também, de várias pessoas que às vezes estão com problemas, estão com depressão, pessoas que estão enfrentando problemas psicológicos, problemas emocionais e problemas de falta de justiça, justiça social, justiça do ponto de vista jurídico mesmo, né? E você às vezes está brigando por situação lá de Curitiba, de Brasília, e do teu lado tem alguém que está precisando de você, desse teu senso de justiça, desse teu senso de humanidade. Mas eu vejo muita gente ser humano e ser justo em rede social. No dia a dia não é. No dia a dia não pratica aquilo que fala na rede social. Então, para você que às vezes você está vivendo esse mundo de fantasia, esse mundo que não existe, um mundo onde as pessoas se mostram de um jeito, uma máscara que não demonstra realmente quem a pessoa é, se volte para as tradições, volte para a sua família, volte para a sua rua, para os seus vizinhos, para os seus pais, se volte para aquilo de sentar, tomar chimarrão no final da tarde, de manhã, deixa o celular do lado, presta atenção na pessoa que está falando com você, dê atenção para ela e também fale você daquilo que te aflige, das suas dores, converse, planeje, sonhe, mas ali conversando com a pessoa que está na sua frente. Tem famílias aí que na hora de pôr que a janta está pronta é mandado no grupo da família. E aí cada um pega seu prato e vai para o quarto, vai para algum lugar, vai olhar o celular, vai assistir TV, fazer qualquer coisa, menos sentar na mesa, conversar, orar, rezar junto, agradecer pelo alimento, por estarem ali todos vivos. Aí quando um parte, quando morre, aí é um chororô danado, né? Pelo menos 1-2 dias, e aí depois todo mundo volta para a rede social de novo para postar que está em luto, mas não deu valor quando estava aqui. Tá bom?
1: É mentira desses loucos.
0: Vamos conservar os nossos pilares, os pilares da nossa sociedade. Miro Saldanha, Pilares. 11:30, bom dia.
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0: Tá quase nos finalmente aqui. O bambu gemeu lá em Entre Rios do Oeste. O casal foi vítima de agressões durante a madrugada de ontem em um estabelecimento comercial em Entre Rios do Oeste. A polícia militar foi acionada por volta da 1h27 após as vítimas darem entrada em uma unidade hospitalar do município. Segundo o relato repassado aos policiais, o cartão de uma das vítimas teria sido recusado no momento do pagamento. Um dos envolvidos teria ido até a sua residência buscar dinheiro e, ao retornar, percebeu que indivíduos haviam retirado o rádio do seu veículo. Rapaz, que teria permanecido no local como garantia do pagamento. Ao informar que só efetuaria o pagamento após o equipamento ser recolocado no carro, uma discussão teria começado e as agressões teriam ocorrido. Ainda conforme as vítimas, um homem teria desferido um soco no rosto de uma delas, causando hematoma. A outra vítima tentou intervir, mas teria sido derrubada e atingida por diversos chutes. Após deixarem o local, o casal relatou que três indivíduos os seguiram em duas motocicletas, uma vermelha e outra preta. Segundo os relatos, o passageiro de uma delas estaria portando uma arma de fogo. Uma das vítimas apresentava fortes dores na região abdominal, com possibilidade de fratura nas costelas. Além de escoriações pelo corpo, outra apresentava um hematoma no rosto. A equipe policial realizou o patrulhamento na tentativa de localizar os suspeitos e os motociclistas também, mas ninguém foi encontrado. O estabelecimento já estava fechado quando os policiais chegaram ao local. O boletim de ocorrência foi confeccionado e tudo foi encaminhado lá para a 47ª Delegacia, a Regional, lá de Marechal Cândido Rondon, que vai investigar a situação, hein? Rapaz!
1: Olha eu aí de novo, tô chegando aqui, ó.
0: Deixa eu trazer aqui os áudios do povo aqui. Ó, o Ciano, ele mandou aqui, ó, tá fritando os tucunaré. Dona Malu, bom dia.
2: Bom dia, Alex Moreno. Bom dia a todos os ouvintes. Bom dia a todos da Rádio Grande Lá.
0: Fala, meu amor.
2: Um ótimo domingo a todos. Que este último domingo do mês de setembro seja ricos em bênçãos, saúde e realizações e harmonia na vida de cada um de nós.
0: Amém.
2: No nosso dia a dia e na nossa semana que está começando também. Deus na frente sempre, Maria Luísa Schaefer que está falando.
0: Um abraço, dona Malu. Ótima semana para a senhora, tá bom? Deus abençoe sua semana e tudo que a senhora for fazer, tá bom?
3: Oi, bom dia, Alex. Aqui é Terezinha, uma clássica de subsede. Quero participar do sorteio da Botijão de Gás.
0: Tá participando.
3: Um bom domingo para vocês aí.
0: Para ti também. Bom dia, gostaria de participar do sorteio. É a Leonita Dixon da Rosa, de Santa Terezinha. Ô, Santa Terezinha! A dona Maria Inês também está participando. Uma abençoada semana para vocês aí também, tá, dona Maria?
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0: Bom dia, Lauri!
5: Bom dia, Alex. O Lauri?
0: Fala, meu querido.
5: Então, hoje vai sair uma costela desossada aí.
0: Rapaz!
5: Uns açanguezinhos.
0: É
5: e
0: bom,
5: vamos lá, vamos de sorteio.
0: E esse fogão
5: aqui tá bombando, aqui tá quente o negócio aí. A gente tá doido.
0: Tá quente, ele tá com fogão a lenha dele. Tá com fogão ligado, fogão a lenha ligado, que nem dizia um amigo meu, né? Tá no tererê ali. É, tá bonito o fogo aí, hein, Laurinho?
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0: abraço.
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6: Bom dia, bom dia. Bom dia. Maria Chimes aqui do Tio Célio. Quero pedir uma música gauchesca aí pra homenagear a minha amiga Clarice Cecília Hartmann, que hoje está de aniversário.
0: Opa, um abraço pra ela.
6: Desejo tudo de bom pra ela. Que Deus abençoe e proteja ela. Então, toca uma música aí do Baitaca pra nós escutar aqui em subsede.
0: Então tá bom, um abraço pra ela, que Deus dê bastante saúde. Se for gremista ou colorado, que dê mais saúde ainda, né? Reforce o coração da pessoa.
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0: Bom dia, Alex, estou aqui na audiência do programa e pilotando a churrasqueira. Essa Dalvana não é fraca, hein? Quero participar do sorteio do Vale Gás. Toca aí, Serrano, sim senhor, ofereço aos meus cunhados, compadres e sobrinhas que vieram de Foz do Iguaçu para curtir o Domingão aqui. Um abraço para toda a família Vieira. Abraço para vocês aí, tá? Deu um quebra-costela na mãezona aí também.
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0: Que neguinho, gente fina. É, Yara. Oi, Yara, tudo bom? Queria participar do sorteio e se tiver outros prêmios também. É, toco a música Bagual. Ofereço pro meu sogro, Arnaldo, e esposo Marcos. Um abraço pra vocês. Um abraço pro Marcos também aqui participando da programação. Que é bom dia, quero participar do sorteio. Sou da cidade, sou a Maria. Um abraço, Maria.
7: Bom dia, Alex. Quero dia participar do sorteio do bujão de gás. Edite tá Borchaita.
0: Participando. Me falaram que a aniversariante é corintiana, é? Deu um bom coração pra ela. Eita nós! Uau.

0: Sequim, que tá ouvindo a programação aí, deixa eu mandar uma música aqui. Essa aqui ele vai saber. Essa aqui vai pra ele e pra um amigo que temos em comum. Que não está mais entre nós aqui, né? Mas que ele gostava muito dessa música aqui. Eu vou mandar pra ele daqui a pouquinho. Meu filho também mandou mensagem aqui pra mim. Então, o pessoal tá mandando mensagem no meu telefone particular. Gente, eu tô quase nem olhando aqui, que tá corrido. Eu tô aqui atendendo o pessoal do WhatsApp da rádio, tô preparando a programação, atualizando o meu site, tô aqui, é pau pra toda obra.
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0: Haja pau pra tanta obra. João de Almeida Neto, as razões do Boca Brava.
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0: Vou colocar no comecinho pra você ouvir bem certinho o que ele tá falando aí. Essa aqui é pra aquele que é guasca mesmo.

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0: Pessoal, essa semana que passou eu estive de folga no Porteira Aberta. Eu confesso que tive vontade de retornar, mas às vezes a gente precisa dar uma parada também e cuidar da gente, cuidar da saúde, cuidar do nosso redor. E nessa semana, todos nós que somos amantes e respeitamos a música como um todo, a música de qualidade, e nesse caso a música sertaneja, que a gente faz o Porteira Aberta Sertanejo de segunda a sexta, das 5 às 7 da noite, e fomos surpreendidos com uma notícia terrível, triste demais, que é a morte do cantor Rick, que por muitos, muitos não gostavam, outros eram realmente apaixonados pela obra, pela arte do cantor Rick, pela obra do Geraldo. Ele, com o seu jeito sistemático e firme, duro, ele deixou seu nome marcado. Eu postei isso nas minhas redes sociais, inclusive, deixou seu nome marcado na história da música, da cultura brasileira, com letras maravilhosas, como a gente está ouvindo aqui na Escolta de Vagalumes, mas a gente tem todos os dias, inclusive aqui na abertura do programa Porteira Aberta, a música Poeira da Estrada. Todos os dias eu abro o programa com essa música aqui. É um verdadeiro poema e foi escrita por duas pessoas que hoje já não estão mais entre nós, que é o Rick e o João Paulo, da dupla João Paulo e Daniel, que para mim, João Paulo e Daniel é a grande dupla aí, eu sempre falei aqui, né, que eu tenho para mim, após João Mineiro e Marciano, enfim, Tião Carreira e Pardinho, eu tenho João Paulo e Daniel como a melhor dupla. E deixaram o seu nome aí escrito, e às vezes as pessoas falam, mas você nem conhece a pessoa só porque é artista. Eu sinto pela obra que foi construída e por tudo que a gente vê hoje em dia, do que vem sendo produzido hoje em dia em termos de música, em termos de composição. Hoje em dia, enquanto o Rick com o João Paulo escreveu essa letra maravilhosa de Poeira da Estrada, que escreveu, por exemplo, sozinho essa outra música maravilhosa aqui, Só Dá Você na Minha Vida, que é linda, linda, é um poema. Às vezes você vê hoje em dia numa composição aí 5, 6 ou mais pessoas para escrever tchetirê tchetê tcharará tchatchá. É difícil de aceitar isso, né? Então para quem, para nós que somos aqui do rádio, que a gente vive a música no ar que a gente respira, no sangue que corre nas nossas veias. E eu não falo só por trabalhar no rádio. Eu trabalho no rádio hoje porque eu cresci ouvindo rádio. Quem me conhece desde criança sabe que enquanto a família estava na sala assistindo TV, eu estava com um radinho toca-fitas no meu quarto ou em qualquer lugar da casa ouvindo rádio. Então quem gosta de rádio, gosta de música, sabe do que eu estou falando, né? Então em nome de toda a música sertaneja e eu também, enquanto compositor, enquanto alguém que escreve músicas também, e na grande maioria das vezes sozinho, quando não escrevo sozinho, escrevo com parceiros que eu julgo de qualidade. Um deles é o meu filho, Michael, que é um grande compositor, não é porque é meu filho, mas é um grande compositor e cantador também, né? E também sentiu aí a morte, inclusive mandou aqui, pediu a música para tocar Sem Você, né, do Rick Renner. Vou colocar aqui um pedacinho enquanto eu falo. E a gente sente muito, porque a gente vê partindo as pessoas que realmente faziam a música. O sertanejo romântico, o sertanejo de viola também, que era algo que o Rick fazia muito bem. E durante a semana eu não pude fazer essa homenagem, então aqui no final hoje do Porteira Aberta eu vou fazer essa homenagem e reforçar, né, que vamos valorizar as músicas de qualidade aí, né, gente?
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0: E procure ouvir aí a discografia do Rick, que é muito boa. Deixa eu mandar um abraço aqui. O Michel falou que tá ouvindo o programa lá em Santo Antônio, do Sudoeste. É, falou que tá ouvindo, tá fazendo uma carne lá. É, tá, é claro, com a minha querida nora, a Edi, meu amorzinho, a minha neta, a Micaele. E tá lá com o Rafael e a esposa dele, a Aline. Estão fazendo uma carne lá e, como sempre, né, a música presente aí em tudo que eles fazem aí. Falou que o menino aí é veterinário já. Ele deve ter começado a fazer faculdade com uns 10 anos de idade. É um menino de tudo. Que bom. Isso aí também é bom, que a gente vê essa juventude aí, né? Pessoal jovem partindo para essas profissões. Todas as profissões são dignas e são dignas de respeito. Mas essa piazada aí, né? Com todo respeito, essa piazada, essa molecada aí partindo para isso aí, constituindo suas famílias e ganhando o seu pão, né? Jovens aí. Pelo menos ele aparenta ser jovem, né? Vai que. Né? Vai que não, né? Mas é o que parece ser bem, bem jovem. Olha só, meu amigo Francis, o vereador Francis Tlai também mandou mensagem aqui. Deixa eu ver.

Abraço pro Francis, mandou mensagem aqui. O Francis tá melhorando aí, né? Esteve aí entre a vida e a morte mais uma vez, né? E se recuperou. Um abraço pro Francis. Gente, pra encerrar aqui, eu falei pra vocês, tava falando aqui do Rick, e a gente vai encerrando aqui o programa de hoje. Mas antes de encerrar, eu quero trazer aqui, essa semana, eu inclusive postei aí pra algumas pessoas, uma música que eu fiz logo em seguida, questão de 15 minutos logo após eu soube da morte do Rick. Eu fiz a música, não levou mais que 15 minutos, 20 minutos para fazer, e eu postei, muita gente me procurou para falar da música e que gostou da música. Eu sempre compartilho com vocês aqui o que eu escrevo com meu filho, escrevo aí com o Dineto também, né? Mas principalmente aí com o meu filho, eu sempre compartilho aqui com vocês. E hoje eu quero compartilhar a música que eu escrevi aqui em homenagem ao cantor Rick. E eu volto na sequência para encerrar o programa.

0: Tá aí agora, 12:11, extrapolamos já aqui o nosso horário e quero agradecer. Hoje eu nem vou trazer aqui o encerramento do programa com a nossa prece de todos os domingos e enfim. Deixa eu mandar um abraço pra Dona Romilda, mandou aqui. Gostou da música, Dona Romilda? Um abraço. Fique com Deus, tá? Gente, que Deus esteja presente na semana de cada um de vocês, que se faça presente na sua vida, que se faça presente nos seus atos, nas suas palavras e que traga muitas realizações para a sua vida, para a sua família, acima de tudo. Estamos partindo aí para uma reta final de uma campanha eleitoral, que eu brinquei ainda há pouco, né? Se você já tinha brigado com algum familiar por causa disso, estava brincando com meu amigo Sequim também com isso aí. Procure manter o seu equilíbrio e procure, ao invés de procurar briga, discussões em redes sociais ou com os seus amigos, refletir sobre o seu voto, tá bom? Sobre em quem você vai votar e o porquê você vai votar nessa pessoa, tá bom? Deixe as paixões, o fanatismo de lado, vote com a cabeça, não com o intestino, tá bom? Pense bastante nisso, pense nisso e vá com a consciência tranquila. Tranquila, tá bom? Um abraço pra Edna da DNA das Pizzas. É, falou, Alex, ótimo domingo pra você, os ouvintes. Hoje vamos ter uma macarronada por aqui. Nada de churrasco, já que o gaúcho da casa tá trabalhando. Fazer o quê, né? Eu tô indo lá pra festa de aniversário do nono e da nona Fracaro, que estão de aniversário. Um abraço pra vó Cleusa também, que sempre tá ouvindo a gente. O vô Durvalino, tá bom? Pra você que ficou sintonizado com a gente desde as 9:30, um forte abraço, fique com Deus, que é a melhor companhia. Ótima e abençoada semana. E amanhã eu tô de volta, se Deus quiser, Ele há de querer, com mais um Porteira Aberta. Vou encerrar diferente hoje. Minha prece.
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0: Até amanhã.
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0: tchau, tchau.

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8: 12 horas e 23 minutos.

Beleza, minha gente? Seja muito bem-vindo. Tô no ar aqui no programa Show Bandas, com muita música boa, animada, energia positiva pra você que tá feliz, tá junto com a gente novamente aqui na rádio, nesse horário. Que alegria, hein? Bom demais. A melhor playlist do bailão a partir de agora com a gente aqui no Show Bandas. Tá sensacional, gente. Muito obrigado pelo carinho, pela tua audiência, por estar sempre junto com a gente aqui na rádio. Bora começar o nosso Show Bandas desse final de semana sensacional. Junto comigo, Nando Freitas. Vamos nessa, começando ao som aqui da banda.

Gabriel Expresso, Erro Bom, esse é o Show Bandas com você em mais um final de semana. Que alegria, gente, bom demais ter você no clima, sempre junto com a gente aqui curtindo as melhores do nosso Show Bandas. Um abraço pra você que tá em casa, tá ligado, curtindo a nossa programação que é especial demais. Bom, hein? Que alegria, é bom ter você no clima, sempre de bem com a vida e sempre junto com a gente curtindo as melhores do bailão aqui no Show Bandas e você junto com a gente aqui na rádio nesse horário, hein? Que alegria, bom demais ter você em casa, no seu trabalho, dando essa baita audiência que é sensacional. Vamos trazer mais música pra você curtir com a gente. Agora tem o som aqui da banda Modelo Aí, O Homem Chora, da Volume. Vamos nessa!

0: até a segunda divisão, esse é o Show Bandas. Vou pro intervalo, daqui a pouco tem mais pra você. Não sai daí.
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0: 12 horas e 53 minutos.
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0: Vamos lá, gente, de volta com você aqui. Trazendo muito mais.
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0: E agora tem o São Francisco.

BMW, você aqui no Show Bandas, é fim de semana, que alegria, é bom ter você no clima, junto com a gente, curtindo as melhores, hein? Coisa boa, gente, um abraço, muito obrigado pelo carinho, pela tua audiência, você na cidade, no interior, pela internet também, tá sempre de bem com a vida aqui, curtindo as melhores. Eita, nós, coisa boa, hein? São mais de 200 emissoras de rádio levando o Show Bandas, e você sempre aqui junto com a gente, hein? Já segue lá nas redes sociais, @showbandas e também @NandoFreitas, locutor, tem o nosso canal no YouTube, @showbandaspodcast, é só ir lá e procurar que você vai encontrar. Vamos trazer mais música nova da banda Brilhos, de volta aos palcos, vou trazer a música Mulher Ingrata, participação do Alex Ronaldo, da Volume.

Aberto Sul, colado em suas mãos, você aqui no Show Bandas, curtindo sempre as melhores, é claro, no melhor fim de semana, gente, que alegria, coisa boa ter você aqui com a gente. Ei, vontade de te dar um abraço, um beijo, muito obrigado pelo carinho, obrigado por todo mundo estar sempre junto com a gente aqui, com alegria, né, escutando música boa, as melhores bandas do sul do Brasil é sempre aqui com a gente no Show Bandas, hein, coisa boa, gente, vamos nessa, vamos trazer mais música pra você que tá na nossa companhia, tá na audiência, essa aqui tá fazendo sucesso. Amor Perigoso, banda Pérola Negra, dá volume, vamos nessa!

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Carisma, Agora ou Nunca Mais. Esse é o Show Bandas pra você que tá na companhia, tá na nossa audiência. Grande abraço pra você, obrigado pelo carinho de sempre. É claro, agradecendo a audiência de toda essa galera maravilhosa. Um abraço pra você, obrigado, claro, por estar aqui curtindo a nossa programação que é especial demais. Um abraço pra toda essa turma aí que tá feliz aqui na rádio, junto com a gente, curtindo as melhores do bailão. Esse é o Show Bandas com você. Segue a gente, @showbandas, Instagram, Facebook, TikTok, e me segue também, @nandofreitaslocutor. Bora trazer mais? Agora tem aqui o San Francisco do Urbano.

seu show bandas, é fim de semana, gente, coisa boa ter você no clima, na audiência, tá de bem com a vida com a gente aí. Muito obrigado pelo carinho, pela preferência, é claro, de estar aqui curtindo sempre as melhores. Um alozaço pra toda essa turma aí que é sensacional. Agradeço de coração a preferência. Muito obrigado por estar aqui com a gente. Feliz, é claro, por ter você curtindo aqui o show bandas nesse final de semana que tá maravilhoso. Um alozaço pra toda a turma aí. Vamos trazer mais música pra você agora. Tem um som aqui, a música do grupo Hello.

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Que beleza, banda Brilha Som, segundo plano, esse é o show Bandas no melhor fim de semana. Aquele abraço pra você, obrigado pelo carinho, pela tua audiência, você sempre de bem com a vida aqui com a gente, curtindo as melhores, coisa boa, gente, que alegria. O final de semana é espetacular aqui no show Bandas, aqui você curte as melhores do bailão, que maravilha, gente, vamos nessa, sempre junto com você, vai e segue a gente nas redes sociais, segue aqui a rádio, marca a gente nos stories, é isso aí, bora ser feliz como sempre no melhor final de semana do rádio. Vou trazer mais música, aguardem o som aqui do Danúbio Azul, Quem Ama Cuida, dá volume, vamos lá.

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Você no show Bandas. Alô, minha gente, que alegria. É bom demais ter você no clima. Feliz, muito feliz por ter você. É claro que curtindo sempre as melhores. Um alozaço pra toda essa galera. É maravilhoso ter você. Já tá seguindo lá no Instagram? Segue lá, arroba showbandas, arroba Nando Freitas Locutor. Tem o nosso canal no YouTube, já espiou lá? Vai dar uma olhada. Arroba showbandas podcast. Lá tem episódios sensacionais. Dá uma olhada lá que eu tenho certeza que tu vai gostar. Vamos trazer mais música agora. Tem um som aqui do Pérola Negra.

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4: Para sua reflexão, pensamentos que edificam. Aprendi com as primaveras a deixar-me cortar e a voltar sempre inteira. Cecília Meirelles.
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9: 14 horas e 22 minutos.

companhia, você aqui no Show Bandas. Vamos que vamos, gente, a festa do Cap aqui no Show Bandas, pra você que tá feliz, tá junto com a gente, mais um lindo fim de semana pra você, tudo de bom. Obrigado pelo carinho, pela audiência, né, por sempre estar junto com a gente, curtindo as melhores, é claro. Agradeço de coração por estar aqui curtindo o nosso Show Bandas. Vamos lá, gente, alegria, hora do Cap em ritmo de Oktoberfest, então aumenta o volume, bora curtir mais música boa. Agora vamos trazer umas internacional, direto da Alemanha, então, dá volume, esse é o Show Bandas. Vamos nessa!

0: Rodrigo.
1: Show bandas com você aqui no melhor fim de semana. A gente, vou pro intervalo, daqui a pouco tem mais pra você aí. Fica ligado com a gente. Não sai daí.
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12: 14 horas e 52 minutos.

seu show bandas, curtiu aí musical JM Briguinha, coisa boa, tá ligado com a gente, curtindo sempre aqui o nosso show bandas de bem com a vida, curtindo as melhores do bailão, é claro, tá em casa, tá no seu trabalho, na estrada, levando a gente nessa carona sensacional pela internet, eita nossa, que coisa boa, hein, gente, um abraço pra todo mundo aí, show bandas em mais de 200 emissoras de rádio na audiência, vou trazer mais música, agora eu vou trazer aqui o Terceira Dimensão, a resposta. Dá volume, vamos nessa!

Toque Legal aqui no Show Bandas. Finalizamos mais uma edição para você que ficou na nossa companhia, na audiência. Gente, obrigado de coração por sempre estar aqui na rádio, curtindo as melhores. É sempre um prazeraço contar com a tua companhia, com a tua audiência. Para você, tudo de bom, um abençoado resto de fim de semana e até a próxima, né? Até a próxima edição aqui do Show Bandas. Não esquece de seguir a gente nas redes sociais, @showbandas e também no @nandofreitaslocutor. Vou fechar a última do programa, gente. Atenção, banda Pérola Negra, Amor Perigoso, a nova canção de trabalho.

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5: 15 horas e 20 minutos.

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4: Quinze horas e 35 minutos.

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3: 15 horas e 51 minutos.

0: primavera, conhecida como Estação das Flores, se estende até o dia 21 de dezembro no Hemisfério Sul. É a chamada Primavera Austral. A palavra primavera é derivada do latim primovere, que significa primeiro verão. Assim, primavera corresponde ao período que antecede o verão.
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2: 15 horas e 59 minutos.

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A vida é um eco. Se você não está gostando do que está recebendo, observe o que está emitindo. Buda. 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
5: 17 horas.

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1: 17 horas e 18 minutos.

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5: 17 horas e 36 minutos.

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4: 17 horas e 52 minutos.

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10: 18:06.
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13: Opa, como é que você tá? Tudo bem? Bom final de semana? A semana foi bacana, né? E eu quero que você tenha um fim de semana espetacular, com tudo de bom que você tem direito, viu? O Super Hits já vai começar. E sucesso é o que não vai faltar, hein? Combinado? Vamos juntinhos? Posso contar com você? Super Hits no ar.

0: Os intervalos são sempre muito rápidos, então não saia daí, é rapidinho e a gente volta com muito mais música. Até já. 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
0: 18h22. Muito bem, já estamos de volta aqui na sua rádio com a melhor programação. Foi um intervalo super rápido e já trazemos mais sucessos para você.

0: edição, vamos ouvir as mensagens dos nossos parceiros, mas é super rápido e eu já volto com muito mais música. Já já estamos de volta, não saia daí.
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0: no intervalo, mas é super rápido. É, aqui a gente gosta de ouvir mais música. Então fique por aí porque eu já volto trazendo mais sucesso. Até já.
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8: 18:53.
0: Oi, eu falei que era rapidinho, já estamos de volta e agora tem mais sucesso na melhor programação do seu rádio. Escuta essa.

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14: 19:09.
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16: Ah, você sabe que eu não minto pra você, né? Eu falei que seria um intervalo rapidinho pra você não perder tempo. Combinado? Já voltamos com a melhor programação.

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7: É legal, tivemos as mensagens dos nossos parceiros de programação e já estamos de volta com muito mais música.

0: Do intervalo, mas é super rápido. É, aqui a gente gosta de ouvir mais música. Então fique por aí porque eu já volto trazendo mais sucesso. Até já.
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4: A primavera, conhecida como Estação das Flores, se estende até o dia 21 de dezembro no Hemisfério Sul. É a chamada Primavera Austral. A palavra primavera é derivada do latim primovere, que significa primeiro verão. Assim, primavera corresponde ao período que antecede o verão.
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0: Legal, tivemos as mensagens dos nossos parceiros de programação e já estamos de volta com muito mais música.

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1: Eu acho que você tem que mandar aquela mensagem. Mas manda o que tá no seu coração.
2: Porque se fosse eu falaria.

0: do intervalo, mas é super rápido. É, aqui a gente gosta de ouvir mais música. Então fique por aí porque eu já volto trazendo mais sucesso. Até já.
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3: 19:53.
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4: 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Ah, você sabe que eu não minto pra você, né? Eu falei que seria um intervalo rapidinho pra você não perder tempo. Combinado? Já voltamos com a melhor programação.
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0: Sentimento, hein?
1: Sentimento.
2: Luan.
3: Vai, Luan, vai.
0: Ai, coração.
1: A próxima, né?
3: Quero ver você cantar a braba agora, Luan Pereira. 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
0: Nossa Senhora.

agradecer a você, melhor ouvinte do mundo, pela sua audiência e pela sua participação, seu carinho, você que esteve comigo até agora. Muito obrigado, tá terminando o nosso programa, mas não se esqueça, a gente vai se encontrar a qualquer momento de novo. Tchau, tchau.

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3: 20:07.
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6: Valeu, gente! Estamos chegando com mais um Baú Sertanejo. Opa, que bom, hein? Para tudo aí, porque a partir de agora tem Baú Sertanejo aqui na tua rádio mais ouvida. É por onde você passa, tá todo mundo, tá ligado, né? Tá todo mundo ligado aqui na mais ouvida, ouvindo nosso Baú Sertanejo. E a partir de agora você tem aí, tem 2 horas de muito som bacana pra você. Aumenta o som, Baú Sertanejo já está no ar.
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0: aí de todos os tempos, não sai daí não, depois do intervalo a gente volta.
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0: Isso é Baú Sertanejo, trazendo pra você as grandes emoções. Aumenta o som aí. Baú Sertanejo está de volta.

0: 13, trazendo pra você sempre as melhores. O Sai Daí Não, daqui a pouco tem mais aqui no baú.
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0: para sua reflexão. Pensamentos que edificam.
1: Otimismo é quando, sendo primavera do lado de fora, nasce a primavera do lado de dentro. Rubem Alves.

0: 20h36.
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2: Estamos de volta com o Baú Sertanejo.

0: Isso é baú sertanejo, minha gente. Depois do intervalo, a gente volta com muito mais pra você. Não sai daí, não.
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3: 20h49.
13: Estamos de volta com o Baú Sertanejo. 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
0: Eita coisa boa, é relembrar as grandes emoções. Está de volta o Baú Sertanejo.